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coisas todas aí. Conta sua historinha também em relação à música. Quero saber tudo. E aproveita para deixar seu nome para concorrer a par de ingressos para Casa do Salgado, a festa, shows de Salgadinho, Liomar, Espique Novo, Grupo

do Disney, é tudo aí com Lonely, do ano de 2005. Aí a gente vai pra 2007, quando a galera do Charlie Brown lançava o álbum Ritmo, Ritual e Responsa. E esse som aqui que fez um baita sucesso, lembra?

24 minutos. 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

0: então. Então participa, tá?
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0: Rádio Disney 10:25, boa noite.
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0: Rádio Disney 10h44, boa noite! Ó, agora é o seguinte, vamos curtir o som que foi lançado no início dos anos 90, mas essa versão é de 2005. Aumenta! É tudo!

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1: É sobre isso, seu momento de brilhar. 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
2: Hoje no clássico quero escutar a Cindy Lauper. Gosto bastante dela. 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

0: estão muito que bem. Joatan, tá curtindo a gente de onde? Cacimba de Dentro, Paraíba, um beijo. Yuri, noite agradável com a Rádio Disney. Não conheci a rádio, ouvindo aqui em família, amo True Colors. Música anterior que rolou, né, com a Cyndi Lauper. Carol de Taubaté, em São Paulo, estado de São Paulo. Um beijo, sua linda! Fortaleza, Ceará, também tá com a gente. Faltou o nome, um beijo pra você. Tá em Fortaleza, curtindo a Rádio Disney. Pelo site, aplicativo ou Disney Plus, todo mundo curtindo a Rádio Disney. Você não sabe que a Rádio Disney também tá no Disney Plus? Lá você ouve e assiste. Você tá aqui, ó, vendo minha carinha aqui, tete a tete, nesse momento, aqui, ó, nessa câmera. Um beijo pra você. Obrigada. Espalha aí pra família, pros amigos que tem Rádio Disney na Disney Plus, tá?
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0: Rádio Disney é tudo com ela, dona de tudo, Madonna Mazzuet.
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2: Disney 11:28, de volta, clássicos até meia-noite. Agora a gente vai pro ano de 2004. O que você fazia lá?

0: Rádio Disney é tudo anos 90 com The Cardigans, Love Fool.
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0: E se a sua vida virasse um álbum em três fases? Vanessa Camargo vai fazer isso em Metamorfose, projeto ao vivo que celebra 25 anos de carreira. O primeiro ato, chamado Lagarta, chega nesta sexta, dia 21, com 10 músicas que relembram o começo da trajetória dela, entre 2000 e 2004. Assim, aquele clima de clássicos. Depois, ainda vem os atos Casulo e Borboleta, formando um repertório de cerca de 40 canções. E a curiosidade é que Vanessa, e eu sei porque meu nome é Vanessa, também tem essa associação, o nome, com borboleta. Então, dizem que Vanessa, o significado é borboleta. Tem toda uma história aí que relaciona. Muito legal, não é à toa esse processo de metamorfose de Vanessa, não, tá? Bom, a ideia é mostrar como a gente muda com o tempo sem apagar o que já viveu. E aí, qual música antiga da Vanessa Camargo merece voltar pra sua playlist? Eu tenho várias aqui, minha adolescência, tá?
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agora vamos liberar prêmio? Esse prêmio é, de fato, uma viagem no tempo, né? Par de ingressos pra Casa do Salgado, a festa, shows de Salgadinho, Liomar, Espique Novo, Grupo Entre Elas e Márcio Arte.

0: Notícia? Posso dar boa notícia pra ele, produção? Você ganhou! Acabou de ganhar a parte de convites, vai curtir esse evento Mara, que rola dia 22 de agosto. Vai levar acompanhante, então escolhe bem a companhia, vai ser incrível. E é isso, agora é só aguardar a nossa produção entrar em contato, preparar a roupinha de ir, porque dia 22 de agosto você tem que estar na Estica, na quadra da Águia de Ouro, entendeu? Não é qualquer espaço não, tem que honrar esse espaço. E esse samba aí, nos anos 90, pra matar a saudade, é um clássico, eu diria, do pagode do samba. Que delícia, parabéns. E de onde saíram esses ingressos, tem muito mais. Se você não ganhou agora, fica triste não e cola na Rádio Disney, tá?
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Você se organiza aí, o que importa é curtir. Presentão da Seven Boys, manda o um nome para concorrer. Boa sorte. É tudo!

E a senha rola entre 11 da manhã e meio-dia e 4 e 5 da tarde. Então, quando você ouvir essa senha, você manda a mesma senha que você ouviu.

0: tem ouvinte Rádio Disney ganhando moeda mágica que tem um valorzinho aí bacana, duzentão. Que tal? Eu queria uma moedinha mágica dessa pra chamar de minha. Será que eu acho esse baú? Eu vou procurar esse baú agora.
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0: Hot Roots, quero ser feliz também.
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0: Deixa comigo. Ana Castela tá em mais uma parceria no sertanejo. Dessa vez, ela divide os vocais com Duda Bertelli em Ponto Fraco, o primeiro single do DVD de estreia da cantora. As duas já haviam gravado juntas, ficou no Quase, que passou de 15 milhões de reproduções. A nova música chega com um clima dançante e refrão marcante. Mais uma da Ana Castela, né? Carol G, Bruno Mars. Olha eles aí. Carol G surpreendeu o público em Los Angeles ao chamar Bruninho Mars para cantar a faixa Still ao vivo pela primeira vez. A apresentação foi gravada pro clipe oficial da música, que faz parte do novo álbum da colombiana. Vale lembrar que Carol G tem show marcado em São Paulo para 12 de fevereiro já do ano que vem, tá?

0: ela, que é uma libriana maravilhosa, faz aniversário aí. A cantora lança seu sexto álbum solo, que leva o nome Peach. Será o primeiro disco com músicas inéditas desde Matriz, de 2019. Segundo a artista, o projeto nasceu de um novo jeito de criar, mais livre e sem tentar controlar o processo. Vai ser tudo, eu tenho certeza.
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0: Rádio Disney, meia-noite, 33. E ó, lembrando que eu tenho um par de ingressos pra você assistir Homem-Aranha no Cinemark. Válido pra qualquer dia, só mandar o seu nome pra concorrer. É tudo!

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0: Deve ser porque você vacilou pouco com ela, né?
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Oi, Van, tô na melhor companhia da melhor Rádio Disney e no trabalho mais uma noite. Como é que é? E gostaria de pedir música. Olha só, pedindo música, Simone Mendes, ela que tá sempre aqui na nossa playlist, tá? A qualquer momento rola assim. Abraços pra ti e a todos os ouvintes. Simara, de Cachoeirinha, Rio Grande do Sul. Um beijo, sua lindona. Belo Horizonte ao som de vocês. Virou o dia e fazendo 12 anos de casados. Leandro e Natália. Amo minha esposa e nossos dois filhos. Declaração de amor na madrugada. Que lindo, parabéns, viu? Casal, 12 anos. 12 anos, não são 12 dias, né? Parabéns, parabéns e que venham mais 12. 24, 30.

0: tudo bem? Tudo bem? Gostei, acompanhando vocês hoje. Quem é que mandou essa mensagem? Eu gostei. Tudo bem? É o Velson, um beijo pra você, querido. Vlad, um beijo. Rafinha, tô te devendo aquele abraço na madruga, meu amor. Um beijo, querido.
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0: Edielson, ou é Emerson, que tá com a gente na madrugada, motorista de aplicativo, curtindo a gente. Salve, salve, querido. Diz que é a primeira vez que tá na madrugada, Rádio Disney. Um beijo pra você. Quem mais? Fala, garoto. E aí?
1: Boa noite, boa noite, boa noite.
0: Boa noite. E aí, qual é a boa?
1: Encerrando a noite com aquele gostinho de vitória pra quem acabou de sair do estádio.
0: Olá, ele!
1: Abraço, Fabinho.
0: Ô, Fabinho, bom, né? É bom esse gostinho de vitória, né? Eu te entendo bem, também tô sentindo.

0: tudo com Shaggy Angel. 1:16, essa é a madrugada Rádio Disney. Que bom que você tá aí. Já mandou seu nome pra concorrer a convites pra curtir o filme do Homem-Aranha no Cinemark. Presentão da Seven Boys pra você. Participa. Boa sorte. Daqui a pouquinho a gente vai liberar esses convites, tá bom? Então não dá moleza, não.
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0: Madonna chegou com tudo no VMA 2026, o famoso Video Music Awards. A rainha do pop lidera a lista de indicados com 11 nomeações, tá bom pra você? Muitas delas pelo projeto Confessions 2, The Film. Logo depois vem Taylor Swift com 9, enquanto Ariana Grande e Sabrina Carpenter aparecem com 7 cada. E tem Brasil na disputa, tá? Anitta concorre pela 4ª vez a melhor videoclipe latino, agora com Choca Choca ao lado de Shakira. A brasileira já venceu essa categoria 3 vezes. Já Shakira ainda entra na disputa com Dai Dai, tema da última Copa do Mundo, que foi realmente um sucesso. A premiação acontece em 27 de setembro em Los Angeles. E agora? Você tem os seus preferidos, preferidas?
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0: Rádio Disney, 1h30, quarta-feira, 19 de agosto. Ó, tem par de convites já pra você curtir o filme do Homem-Aranha no Cinemark. Topas! 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

0: Rádio Disney é tudo com Coldplay. Viva la vida! Viva la vida de madrugada! Aliás, viva la vida de madrugada, galera que está no plantão trabalhando, não é mesmo, Henrique?
1: Fala, Van, tamo aqui na coleta de lixo, hein? Na penha aqui, hein? Tá milhão ouvindo vocês, hein? 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
0: Olha aí a galera trabalhadora desse meu Brasil, uma salva de palmas. Henrique e companhia, força! Queridos, e obrigada por levar a gente de carona aí também. Bom, hora de liberar prêmio, né? Prometi aqui par de convites pra curtir o filme do Homem-Aranha.

esta quarta que você ganhou, Priscila Marques. Deu bom pra tu. Nossa produção vai fazer contato. Priscila Marques, telefone final 2078. Ganhou convites pra curtir filminho bom na Cinemark. Vai no dia que quiser, na hora que quiser.

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3: Então bora que chegamos nesta metadinha da semana. Bora acordar, enfrentar mais um dia, começar o dia com a Rádio Disney. Oi, oi, oi! Quarta-feira, 19 de agosto de 2026. Muito bom dia pra você que tá com a gente. Muito bom dia pra você que tá começando o dia. Tá indo pro trabalho, pra escola, pra facu ou já tá no trabalho. Ou tá indo dormir agora. Vamos juntos aqui, ó. 943-99-9130. Manda aquele alôzão, manda aquele bom dia. Já tô te esperando aqui, hein? Rádio Disney. É tudo!

0: tudo. 943-99-9130. Quem marcando presença logo cedo aqui na Rádio Disney? O Nivaldo tá aqui, o Maurício, o Lopes, Taizinha, Fernandinha acordando cedo pra treinar. Bom treino pra você. Fala, Serginho, quartou, ainda bem, tá passando rápido. Carlinhos, tamo junto, meu querido. Grande abraço pra você. Bom dia, Serginho, tio Wagner, Transporte Escolar Cruz Azul. Vamos que vamos, meu querido. Bom trabalho aí pra vocês, pra todos os transportadores escolares. Quem mais aqui? Bom dia, Serginho, quartou. Já tô aqui, ó, no busão lotado indo trabalhar, mas tô indo junto com a Rádio Disney. Aí, cada dia mais gente vindo aqui pra Rádio Disney. Ana Célia do Ipava, tamo junto. Beijo pra você, bonita. Então vamos pro trabalho ouvindo essa aqui, ó.
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0: 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Voltou maior do que nunca, com muitas moedas mágicas pra você. Cada moeda vale um valor bom, viu? 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Você pediu, ele voltou. Direto da terra do nunca, cheio de moedinha. E já já a gente faz aquela caçada dessas moedas, tá, gente? Você precisa da senha, né? O baú só desbloqueia com senha. Quando você tiver a senha, você manda. Eu quero as moedas mágicas no 94399-9130. Essa senha sai no período da manhã, mas eu e Suzana vamos começar a dar dicas dessa senha pra você, tá bom? Diquinhas da senha, fica mais fácil. Combinado assim? Então tá combinado.
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0: Muito bom dia pra você que tá com a gente. Boa quarta-feira, daqui a pouco previsão do tempo. Temos nesse exato momento 19 graus. Bom dia, bom dia. É tudo.

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apostila da semana, né, meioquinha? Ó, tá passando rápido, dois já foram, faltam mais dois. E com sol, com calor, quarta-feira máxima de 30 graus, hein? Quarta, quinta e sexta ainda esquenta. No sábado, estão falando que vai cair essa temperatura pra 20. Eu te confirmo até lá, que o tempo é doido, às vezes muda. Mas hoje, quarta-feira, é sem nuvens, só sol, sol e sol. 30 graus de máxima.

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3: Boa

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1: Muito bom dia pra você que está chegando agora. Muito bom dia pra você que acordou. Muito bom dia pra você que está indo pro trabalho. Bora que bora, já faltam só dois pro final de semana. Dois já foram. Quarta-feira, dia 19, Suzete. Suzete.
2: Sérgio Lítia, tudo bem?
1: Garota, como é que você tá, hein, garota?
2: Eu tô bem, tô aqui sentada, olhando pra
1: você. Ah, então começou bem o dia, né?
2: É o que temos pra hoje, né?
1: Começou com uma bela visão.
2: Nossa senhora, garota.
1: Oi. Hoje é dia 19, correto?
2: Correto.
1: Então hoje é dia do mundo. Eu tô procurando aqui que só tem dia meio avulso. É dia nacional do ciclista.
2: Oi, ciclista.
1: Ah, dia nacional da aviação agrícola.
2: Aviação agrícola.
1: Isso, dia mundial da fotografia.
2: Foto, quem não gosta de tirar uma fotinha.
1: Uma selfinha logo de manhã. Opa. Um pedaço do dia. Isso. Um dog.
2: É bom.
1: Com mostarda e salsicha.
2: Com certeza.
1: Não, pô, é o dog normal. Você tira muita foto do seu dog?
2: Olha, eu tento, viu? Eu gostaria de aparecer mais com ele, mas
1: tá difícil, né?
2: Então,
1: entendi.
2: Ele aparece mais que eu.
1: Bora começar esta bagaça, então?
2: Bora!
1: 943-99-9130, par de ingressos pra assistir o novo filme do Miranha no Cinemark.
2: Agora é hora.
1: Que é isso aí? Isso? Miranha não canta essa música, não?
2: Que é isso?
1: que é isso?
2: Ué?
1: O Miranha canta isso?
2: Não! Tô só falando que é hora da alegria.
1: Isso, a música da vovó Mafalda? O que você tá cantando logo cedo isso aí? Então bora, time da manhã, manda aquele áudio valendo aí, pode ingresso pro filme do Homem-Aranha pra qualquer sala da Cinemark, hein?
2: Miranha.

0: 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E aí? Você viu? Você viu? Ô, garota, você
1: Oi,
0: viu
1: garota.
0: Isso aqui, né?
1: O quê?
0: Ah, que você não viu isso aqui? Você vai querer ver?
1: Ah, se eu não vi, eu quero ver, então.
0: São Paulo bate Bolívar, vence a primeira pós-Copa e vê Sul-Americana com respiro, hein? São Paulo fez a lição de casa, venceu.

0: cadeirinhas e nas carteirinhas e anotaram tudo que tinha que fazer e fizeram. Bom, entregaram pro professor.
1: Mas que você acha que se deve esta vitória do tricolor que, avançou aí?
0: Por causa da vitória, não é mesmo?
1: Não, Vitória não jogou, não.
0: Ah, a Vitória não jogou?
1: Não, Vitória não jogou, não.
0: Ah, pensei que ela tinha jogado.
1: Não, não,
0: Vitória não. Poxa, não jogou, não.
1: Ah, já, poxa, o Boca eliminou. O Boca eliminou. O Recoleta com 7-1 no agregado, hein, meu?
0: O Boca?
1: É.
0: Jogaram com a Boca também.
1: Minha Nossa Senhora, Jesus do céu.
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1: Renata Fã, cuidado que ela vai roubar teu lugar.
0: Isso,
1: Renata
0: lógico.
1: Fã, craque Neto.
0: Isso.
1: Se ela chegar pra fazer comentário aí na TV, acaba pra todo mundo aí, ó.
0: Acaba com certeza.
3: Fala, Sergiola. Fala, sua linda.
0: Oi.
3: Bom dia.
0: Bom dia.
3: Quartou, né, pai?
1: Quartou.
3: E o que nós temos hoje?
1: O que?
3: Aquela feijoada, né, pai?
1: Rapaz.
3: Nós já acorda pensando no almoço, né, velho?
1: Tô só assim também.
3: Bora que bora?
1: Bora.
3: Adivinha onde que eu tô hoje, pai?
1: Onde, meu? Marginal?
3: Tô no litoral, pai.
1: Aí sim, hein, meu? Aí
3: mas
1: sim.
3: Pra ser mais sincero, na Praia Grande, hein?
1: PG Mil Grau.
3: Vou dar um giro por aqui hoje, hein?
1: Boa.
3: Aqui não tem trânsito, só tem água e mar.
1: Boa, hein?
3: Bora que bora?
1: Tá bom.
3: Rádio Disney é tudo. César de Guarulhos.
1: César de Guarulhos? Não, César da Praia Grande
0: praia
1: hoje,
0: grande,
1: hein, meu? Aproveita,
0: hoje,
1: já
0: tá?
1: Toma aquela água de coco, vendo o sol nascer aí.
0: É bom, hein?
1: Dá aquela corridinha na orla aí, só cuidado com o celular, mas se bem que Praia Grande tá bom agora.
0: Tá bom, agora
1: precisa
0: tá. Grande, agora
1: o
0: tá.
1: Problema é Enseada.
0: É, não.
1: Enseada no Guarujá.
0: Curte
1: tá
0: aí por nós, hein?
1: Valeu, PG Mil Grau. Quem mais?
4: Bom dia, Serginho. Bom dia, Su. Que Deus abençoe sempre a vida de todos vocês. Com muita saúde, muita proteção, muita sabedoria. Nesse exato momento, estou na Avenida Ibirapuera, sentido bairro, o trânsito tá tranquilo. Um forte abraço, Rádio Disney é tudo. Bora pra cima do problema.
1: Bora, meu querido. É São Paulo começando o dia com a Rádio Disney.
5: Olha só, pai. Como é que estão vocês? Meus hermaninhos lindos.
1: Together agora?
5: Bom dia, Serginho e Suzana.
1: Bom dia.
5: Voltei.
1: Olá.
5: A escutar a Rádio Disney agora pelo aplicativo.
0: Aê.
5: Aqui em Salvador.
1: Eu
5: tô com saudade de vocês,
1: né? Meu querido.
5: E aguardo vocês aqui em Salvador, hein?
1: Vamos aí, nas férias eu vou colar
5: aí. É isso aí. Rádio Disney
1: é tudo! É o tatuador dos famosos.
0: Ele é.
1: É, ele tá. É o Salomão, fez a minha tatuagem, fez a da Suzana.
0: Sim.
1: Fez um monte de tatuagem de gente famosa aí, agora tá lá em Salvador trabalhando.
0: Tá curtindo lá.
1: E falou, Suzana, que é só a gente colar lá
0: que
1: é tudo lá, com faixa dele lá.
0: Ih,
1: é,
0: lá,
1: tudo
0: então,
1: na faixa dele lá.
0: Então vamos pra lá, hein?
1: Bom trabalho aí, viu, meu irmão?
0: Um
1: inclusive,
0: beijo.
1: Se você quiser ver a tatuagem que eu e Suzana fizemos e ganhamos dele, tá lá no nosso Instagram. O meu é Serginho Bralê. E o seu?
0: @eu Suzana Abreu, bonita, hein?
1: Segue a gente que a gente dá umas dicas diferenciadas lá.

0: saiu moedinha, dona garota.
1: Saiu
0: moedinha e a senha.
1: E a senha?
0: Graças ao time da manhã, que já tava antes que todo mundo na frente com as diquinhas.
1: Muita gente já tinha acertado, tava me perguntando, sou, tá certo, mas eu não podia falar,
2: era Rapunzel.
1: Gente. Era Rapunzel.
0: Então hoje de novo, hein, time da manhã. O baú desbloqueia com senha, a gente solta a dica antes aqui, já pra pro time da manhã ter mais chance.
1: Sim.
0: Então tá bom, e continua valendo ingressos pro Miranha no final dessa hora pra você assistir o Miranhinha, que já bateu bilhão.
1: Oi, Miranha.
0: Bilhão.
1: Miranhinha, como é que tá?
0: Qual que era a música que você cantou da vovó Mafalda agora há pouco?
1: De manhã?
0: Agora há pouco, você já esqueceu.
1: Não,
0: já,
1: né? Agora é hora,
0: não,
1: vixe, agora
0: mano.
1: É hora da alegria.
0: Isso é, vamos lá. Os meninos indo pra escola agora, tem que brigar. Não, o que que é isso?
1: Agora é hora.
0: O que que é isso? É a música do Bozo, ela tá cantando.
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1: E a OpenAI lançou uma versão do ChatGPT para adolescentes de 3 a 17 anos. A novidade traz mais controles para os pais, recursos de segurança e ferramentas para os estudos. No modo de estudo, o ChatGPT ajuda o jovem a chegar à resposta com perguntas e orientações, em vez de simplesmente entregar a solução. Também será possível programar horários de uso e receber lembretes para fazer as pausas.
0: E quem já viu Homem-Formiga da Marvel sabe que o cinema adora brincar com o mundo quântico, né? Mas agora a ciência trouxe uma descoberta que também parece coisa de filme. Pesquisadores encontraram evidências que, perto de uma estrela com campo magnético extremo até o espaço vazio, pode mudar a forma como a luz se propaga. Nada de portais ou viagem do tempo, é claro, mas uma prova de que o universo real também guarda fenômenos impressionantes.
1: Olá.
0: E garota, você viu lá que os ucranianos deram um raio-x na lua lá, encontraram vários objetos voando que eles não sabiam o que eram, e diz que com velocidades que poderiam chegar na Terra em segundos.
1: Minha nossa.
0: Segundos também, não, mas minutos.
1: Ficar quietinho lá, não?
0: Não, deixa ele, uma hora eles vão fazer contato.
1: Vamos?
0: Ah, uma hora, ah, ah, oh, já estão fazendo aí um pouquinho. E estão entre nós, eu acho.
1: Aí.
0: Então, ah, eu acho.
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0: 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Bora, time da manhã, meiotinha da semana. Dois já foram, faltam mais dois pro final de semana.
1: E aí, tá por onde, time da manhã? Manda 94399-9130.
0: É tudo!

0: Tá de Disney 6h37.
1: E aí? Você viu? Você viu?
2: Você não viu, não?
0: O que, garoto?
2: Não conta. Viu? Mas vai nossa. Ver.
0: Ah, lá, lá.
2: A Defesa Civil de São Paulo tá alertando pra nova chegada do ciclone, né?
0: Tá vindo mais um ciclope.
2: Mais um. Ah. Com fortes rajadas de vento a partir de sexta-feira agora, hein? Então, atenção, porque o órgão montou um gabinete aí pra acompanhar a ventania de 109 km/h. Pois é.
0: A partir de sexta?
2: É. Ah. O ciclone, ele vai começar a se formar na região sul do país.
0: Sei.
2: A partir de quinta e já vai mudar o clima aqui em São Paulo. Depois que a gente tá nesse calor e baixa umidade, vai vir essa frente fria aí.
0: Não, e não tem
2: bem
0: erro.
2: Bem legal, né?
0: Não tem erro.
2: Além de chuva, hein?
0: Não tem erro. Quando tem esse calorão, quando bate a frente fria,

0: tá ouvindo a Rádio Disney, indo pro trabalho, ela que dá treinamento em pessoas, vai treinar um monte de gente hoje.
1: Olá, aí sim,
0: hein? Bom treinamento pra essas pessoas aí, viu, Maria Carol?
1: Bom
0: beijo,
1: treinamento pra vocês.
0: Isso, pra treinar a Suzana, quer que ela é um pouco mais...
2: Eu acho. Vai na boa! 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
0: Cadê esse time da manhã que a gente gosta tanto? É São Paulo começando o dia com a Rádio Disney.
3: Bom dia, Suzana. Bom dia, Serginho.
0: Bom dia.
3: Essa dupla que deixa meus dias mais felizes. Inclusive, essa risada da Suzana tira uma risada minha também. Meus amigos queridos, eu quero muito assistir o Miranha.
0: Miranha?
3: Quero esses ingressos. Aqui é a Tatiane da Vila Carrão. Tati. Indo pra São Bernardo e tudo tranquilo por aqui.
0: Tati do indo pro ABC, terra que Suzana conhece bem, né, Suzana? ABC, né? São Bernardo ali.
1: Não conheço,
0: Suzana
1: não.
0: Tá desde o time da manhã, Suzana tá desde segunda-feira cantando no banco da Hilux. No banco da Hilux caramelo ainda. Aquele bancão caramelo da Hilux, teto solar, então. Tá
1: Serginho,
0: feliz. Tá feliz. Olha o que tá alegre.
4: Bom dia, Rádio Disney. Aqui é Kátia da Zona Leste.
0: Katinha.
4: Passando aqui pela Avenida Sapopemba. Trânsito tá fluindo bem, com alguns pontos que tá carregado. Bom dia, Rádio Disney, é tudo.
0: Valeu a dica, cada dia mais gente vindo aqui pra Rádio Disney.
5: Bom dia, Rádio Disney, bom dia, Serginho, bom dia, Suzana.
0: Bom dia.
5: Passando só pra falar que o trânsito tá carregado aqui na Marginal Tietê.
0: Marginal Tietê.
5: Bom dia.
0: Ponte do Pequeri já não tá legal também, não. Ponte da Casa Verde, Ponte do Limão com bastante carro já, o sol bonito nas

0: pegar.
1: O que que é? Vai fazer? Não. Ai, pegou o celular pra fazer piada. Peguei.
0: Não, mas não vou fazer piada, porque eu preciso fazer sempre. Eu só queria dizer
1: vai,
0: que hoje eu tô igual a Mona.
1: Que Mona?
0: Lisa.
1: Ah, minha nossa, credos. Prefiro lustrar um tijolo do que ouvir um negócio desse logo cedo, viu? Pelo amor de Deus, Mona Lisa, velho. Que porcaria, velho.

0: episódio 16:46.
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0: É São Paulo começando o dia com a Rádio Disney. Nada mais justo de você mandando uma mensagem pra quem você gosta muito, pra esquentar o coraçãozinho desta pessoa logo cedo.
2: Deixar ele bem quentinho. Vai então ficar tá. Agora o da Maria. Ô, Maria, sua irmã maravilhosa Bia mandou uma mensagem pra você, viu?
0: Maria!
3: Eu gostaria de dedicar esse áudio para minha irmã, a Maria. Queria desejar um bom dia. A Rádio Disney é tudo.
0: Bom dia pra vocês duas, Bia e Maria.
2: Beijo. Bom dia.
0: Bom dia, Suzana. Bom dia.

0: Rádio Disney é tudo, Gustavo Mioto, esse pedido de socorro, 6h54, olha o Miranha saindo, a teia saindo pra quem
1: a teia?
0: Vai, garoto. É pra soltar agora, não é meio-dia, não.
1: Ah,
0: viu?
1: Sim.
0: O horário é agora. Não,
1: você
0: não.
1: Gostaria?
0: Não, não. Estamos sorteando um mob que vai sair agora. Atenção, você que participou. É um mob zero quilômetro.
1: Tiago Cardoso da Silva.
0: Não é o mob que você está ganhando, hein, Tiago? É o Miranha. Vou falar que senão.
1: Final do telefone 7.
0: Sai do nosso
1: 55.
0: Bolso.
1: É, não. Aí não dá, né?
0: A Josi da RH vai falar agora. Você paga esse
1: agora,
0: mob aí, ó.
1: Então, não,
0: agora
1: não,
0: você
1: não,
0: entrega
1: não,
0: esse
1: não,
0: mob
1: não,
0: aí, ó.
1: Não.
0: Você e a Suzana.
1: É o Miranha, hein?
0: Meu querido, levando aí, tá bom? Par de ingressos aí pro Miranha. O filme que tá parando todo mundo pra assistir, oferecimento de Seven Boys. 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
1: Isso.
0: Marque. E agora?
1: E agora? Ah,
0: agora tem aquele, né?
1: Aquele?
0: O aguardado.
1: O quê?
0: O queridonho.
1: O quê?
0: Que todo mundo quer.
1: O quê?
0: Que combina com o café da manhã.
1: Ah, já sei.
0: Pãozinho de queijo, um pedacinho do sol. Tem aquela bolsa térmica, abriu, tem pão de queijo doce e salgado pra você, viu? 943-99-9130. Manda o áudio. É áudio de trânsito que você quer, garota?
1: Olha, eu gostaria,
0: Suzana, viu? Suzana que fica escolhendo os áudios aí que entra pro ar, viu?
1: É, tem
0: ela
1: bastante.
0: Que fica
1: tem
0: aí,
1: que
0: tem,
1: aqui.
0: Né? Ouve aí, então, garota. Ouve aí, garota.
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1: Em São Paulo, neste sábado, dia 22, tem o dia D da multivacinação. UBS de todo o estado, eles vão ficar abertas das 8 da manhã até as 5 horas da tarde para atualizar a carteira de vacinação de crianças e adolescentes menores de 15 anos. E até quinta, dia 20, 4 estações da CPTM estão oferecendo a vacina contra o sarampo, caxumba e rubéola das 10 da manhã às 8 da noite. São elas Comendador Ermelino, Guaianazes, Itaim Paulista e São Miguel Paulista. Já na CPTM, basta levar um documento oficial. E na UBS, a dica é levar também a caderneta de vacinação.
0: Dominique, o Merry de Senhor dos Anéis está confirmado na CCXP26. Ele se junta a Elijah Wood, o Frodo, em uma celebração dos 25 anos do primeiro filme A Sociedade do Anel. Ele participa do palco Omelete no dia 3 de dezembro e do palco Thunder no dia 4, além de sessões de fotos e autógrafos. A CCXP26 acontece de 3 a 6 de dezembro no São Paulo Expo. Rádio Disney sempre presente.
1: Boa.
0: Assim como o BGS que vem vindo aí, a gente faz toda aquela cobertura, como eu sou mais nerdola, os caras botam no meu colo essa cobertura.
1: Exatamente.
0: E aí depois você confere no Instagram, na Rádio Disney, pode conferir no meu Instagram também, Serginho Brari. Eu sei qual que é o seu Instagram.
1: Rouba aí o Suzana Abreu.
0: Falamos pouco agora, hein?
1: Falamos.
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1: E aí? Você viu? Você viu?
0: Ô, garota!
2: Oi!
0: Você sabe que tá, pra quem é dos games aí, tá vindo um lançamento aí que é aguardado há mais de 12 anos, que é o GTA 6, né? Que vai sair certo. Em novembro, aí tá no hype, até o Hamilton lá falou que vai tirar um dia de folga pra poder jogar, o Holland o jogador, falou
2: tá
0: também
2: todo
0: que
2: mundo ali.
0: Não vai trabalhar quando sair o GTA e tal, e semana que vem sai um, no streamer concorrente, inclusive, sai
2: um
0: trailer estendido lá.
2: E você tá afoito
0: Eu tô
2: isso.
0: Bem afoito.
2: Tá.
0: Aí, só que ontem fizeram sacanagem.
2: O quê?
0: Vazaram um monte de cena do jogo, gameplay, foi um hacker lá que vazou.
2: Poxa.
0: Vazou, tu deixou a comunidade chateado, né? Porque, pô, uma semana, espera, pra que vazar tudo isso aí, né?
2: É só ficar ansioso
0: e é perigoso
2: saber,
0: você replicar essas imagens, é perigoso. Mas eu vi, né?
2: Você viu?
0: O jogo tá bem bonito,
2: aguentou,
0: viu? Tá bem bonito
2: aguentou,
0: o jogo,
2: né?
0: Tá bem bonito. E, e o hacker falou que só vazou isso aí por conta de que acabou a mídia física do PlayStation. Ele falou de sacanagem, eu vou soltar esses vídeos.
2: Nossa, ficou bravinho aí,
0: quis
2: soltar, então.
0: Foi.
2: Poxa.
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0: Bom dia, time da manhã. É você começando o dia com a Rádio Disney por onde?
4: Bom dia, Suzana.
2: Bom dia,
4: Rádio Disney. Bom dia a todos. Aqui é o William de Santo André, indo para a região de Diadema. A live já está um pouquinho carregada. 31 de março também. A entrada ali, Panchieta ali, está até andando... Bem,
0: tá
4: como
0: indo.
4: Que vamos? Rádio como Disney vamos. É tudo.
0: É tudo, valeu, meu querido. Um pacotinho falou de fundo, é tudo.
2: É tudo.
0: Um grande beijo e abraço pra todos que estão indo pra escola também. Os pacotinhos indo estudar, as mamães indo entregar os pacotinhos.
5: Bom dia, Suzana. Bom dia, Serginho. Vamos trabalhar.
0: Vamos.
5: Que a Raposo está travada.
0: Travadinha.
5: Travada no quilômetro 15. Tudo travado.
0: Boa.
5: Mas vamos que vamos, né? O
0: Boa.
5: Sol já tá raiando. Vamos pra mais um plantone. Suzana, cadê a piada, Suzana? Faça dar risadas.
0: Não, não invoca. Que isso? Não invoca.
2: Não, o pessoal tá no trânsito.
0: Não invoca.
2: Tiago falou que, ó, quem vai pegar Castelo Branco sentido São Paulo tem que ter paciência sentido Marginal Pinheiros, porque tá trânsito intenso acima do normal, viu?
0: Tá bom.
2: Então, já que tá trânsito, diga, Serginho,
0: o que
2: o macaquinho falou pro vidro?
0: Sobrou até pro macaquinho.
2: Sobrou.
0: Chimpanzézinho dormindo agora lá no zoológico, sobrou pra
2: boa.
0: Ele. Tava lá comendo a bananinha dele, comendo, fazendo as coisinhas de macaquinho dele, olha lá. Não sei, garota.
2: Vamos procurar mais caquinhos.
0: Ah, velho. Credo, mano. Deus me livre. Prefiro uma coisa.

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0: É o despertador de São Paulo pra você começar o dia com tudo que você precisa. E claro, mandando mensagem pra quem você gosta, é só programar o seu.
2: Exato, faça que nem o Kaique, filhão aqui da Kátia. Tem uma mensagem de carinho pra você, mamãe.
0: Mamãe!
3: Meu despertador vai para minha mãe, Kátia. Que seu dia seja maravilhoso e abençoado aí por Deus. Que dê tudo certo aí no seu trabalho. Um beijo.
0: Mamãe começando o dia como? Felizona, né? Dona Kátia, beijo, viu?
2: O coração filhão, tá feliz agora. Beijo.
0: Que horas são?
2: Agora?
0: É.
2: Não, 7h15.
0: Clocks.

0: completo do Sorriso Maroto em Ferrugem, perdas e danos, 7h23 em São Paulo. Ô, garota!
1: Oi, garotinho!
0: Vamos começar, então, a... Porque o baú tá aí. A caçada começou em mais uma temporada de Moedas Mágicas que valem um dinheirinho.
1: Com certeza. E aqui, time da manhã, a gente é fechado com você, como
0: exatamente.
1: Já disse. Dá as diquinhas pra você sair já na frente.
0: Porque precisa de senha pra desbloquear esse baú.
1: E junto com a hashtag Eu Quero as Moedas Mágicas, hein?
0: Então vamos dar uma dica da senha.
1: Vai dar uma dica da senha?
0: Dá uma dica da senha aí, garota.
1: Dá uma dica da senha,
0: deixa
1: então.
0: Deixa eu ver aqui também, que aí eu te ajudo.
1: Aí você me ajuda?
0: Eu te ajudo.
1: Poxa, obrigada, viu?
0: É, aqui ó, baúzinho. Hoje, hoje tá bom, hein?
1: Hoje tá bom?
0: É, hoje é um negócio que muita gente já não usa mais.
1: É.
0: Muita gente não usa mais.
1: Eu uso.
0: A última vez que você comprou isso aí foi quando?
1: Não, faz recente.
0: Você comprou isso aqui pra fazer o quê?
1: Recente. Pra
0: fazer
1: o quê? Eu sou das antigas.
0: Pra que você comprou um mimeógrafo?
1: Que mimeógrafo? O quê?
0: Pra que que... Não, Susana, você comprou isso aí onde?
1: Sim.
0: Oxe, eu não vi você comprar isso aí, não.
1: Não, não trouxe pra cá, mas eu comprei.
0: Vai. Não, já quase que eu conto.
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0: Já mais uma diquinha.
1: O pagamento do Bolsa Família de agosto começou nesta terça-feira para quem tem NIS Final 1. O calendário segue até o dia 31, de acordo com o último número do NIS. O valor mínimo é de R$ 600 por família e pode aumentar conforme a composição familiar. O dinheiro cai direto na conta do beneficiário e pode ser movimentado pelo Caixa Tem. Para saber o dia certo, é só conferir o final do NIS nos canais oficiais.
0: Robert Downey Jr. tem um novo favorito na Marvel. Depois de marcar gerações como Homem de Ferro, o ator diz que por enquanto prefere fazer o Doutor Destino. Ele contou que foi diferente ficar do outro lado como vilão e poder observar os outros personagens de um novo jeito. A estreia de Vingadores Doutor Destino tá marcada para 17 de dezembro aqui no Brasilzão, mas eu acho que depois no outro filme ele volta como Homem de Ferro.
1: Será?
0: Ah, porque agora é um jeito para trazer ele de volta.
1: É.
0: Depois ele volta.
1: Depois ele
0: eu
1: volta.
0: Eu acho. O importante é que ele tá na Marvel de novo.
1: Com certeza.
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0: suas mãos.
1: Rádio Disney 7h41, time da manhã. E aí, você viu?
2: Você viu?
3: Você viu?
1: O que, garoto?
3: Sabe aquela comprinha que a gente gosta?
1: Ah, a gente gosta bastante.
3: Ah,
1: pouco consumista, graças a Deus.
3: Pouco. Ah. Agora as compras em sites do Paraguai vão poder chegar a qualquer endereço do Brasil pelos correios.
1: Mas vale lembrar que vai ter tributação normalzinho.
3: Vai.
1: Se tiver taxa de tributação, vai ter normal. Mas o bom é que agora já dá pra trazer mais coisa. Não precisa depender só da China.
3: Exatamente. Parece que vai ser só com encomendas de até 30 quilos, mas ajuda.
1: Porra, ajuda. Um PlayStation ajuda. Pesa menos.
3: Vai comprar, querido?
1: Não, vamos ver preço,
3: vamos
1: né? Eu fui
3: preço?
1: Pro Paraguai no começo do ano, é uma perdição.
3: É.
1: Minha nossa senhora, que lugar delicidinho, viu?
3: Quis trazer tudo.
1: Delicidinho, viu? Vai comprar. Nossa senhora, pra gente que é nerd, ainda se acaba lá, viu?
3: Não me trouxe nada, hein?
1: Ah, o que é isso, garoto?
3: Olá, olá, olá, olá,
4: olá, não me trouxe. Dia Disney, é a Cris Pirituba. Tô indo pro Pacaembu, daí o viaduto Antártico está parado por conta de um ônibus articulado que tá quebrado no final do viaduto sentido centro.
1: Tá bom, obrigado pela dica, viu, bonita? Você quer coisa do Paraguai?
3: Eu quero.
1: Pede pro teu namorado lá do ABC.
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1: 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Bom dia, time da manhã!
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13: Eu acho que você tem que mandar aquela mensagem. Mas manda o que tá no seu coração. Porque se fosse eu falaria mais ou menos assim.
14: Antes de te bloquear, eu só vim te dizer que a partir de hoje pode tocar o terror, fazer o que quiser.

0: Correio do Pecado, Rádio Disney, tudo menos é mais, junto com Simone Mendes, 7h55, continua valendo pra você aquele kit de pão de queijo, um pedacinho do sol, mandou áudio falando trânsito, mesmo. Já tá concorrendo.
1: E agora, informação aqui do metrozinho.
0: Como é que tá o metro?
1: O metro está São Luz, circulação com velocidade reduzida na linha 1 azul do metrô, devido à interferência na via da estação Tucuruvi. Complicado, hein?
0: Mais uma diquinha então pra quem está caçando moedas mágicas que valem um valorzinho bom, algumas onças. Precisamos de dicas pra senha que desbloqueia esse baú.
1: Quanto mais você usa, mais marcas ele fica.
0: Marcas?
1: É.
0: Confusa, hein?
1: Confusa?
0: Eu sei que se você usa muito, ele acaba.
1: É, se usar muito,
0: ele
1: fica
0: acaba.
1: Fica cheio.
0: É.
1: Fica.
0: É do começo ao fim. É. Aí vai, no fim já acaba.
1: No fim acaba. Ah,
0: evidentemente.
1: É, exatamente.
0: Evidentemente.
1: Isso.
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0: Difícil.
1: Tá difícil, hein? Tá um pouco, hein? E ó, o Brasil ganhou quase 6 mil quilômetros quadrados de novas áreas urbanas entre 2019 e 2022, segundo o IBGE. É um espaço bem parecido com o tamanho do Distrito Federal. E mesmo assim, todas as cidades juntas ocupam apenas 0,6% do território brasileiro. Mas na metade da área urbanizada do país está concentrada em 5 estados, entre eles São Paulo. O estudo mostra também como as cidades continuam crescendo e transformando o mapa do Brasil.
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0: Bora, time da manhã, meiotinha da semana. Guardou, meu povo, 19 de agosto, calorzinho.
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0: É tudo!

0: 98 e 10.
1: E aí? Você viu? Você viu?
0: Você viu, garota?
2: Não vi.
0: Mas vai ver.
2: O quê?
0: Se quiser, né?
2: O
0: não,
2: quê?
0: Acho que pelo horário não vai ver, não.
2: O quê?
0: Não, porque se não, porque tá tarde.
2: O que que tá tarde?
0: Eclipse lunar será visível em todo o Brasil nos dias 27 e 28 de agosto. Momento máximo ocorrerá 1h12 da madruga.
2: Ah, não vou ver.
0: Então. Dulce, eu também não vou ver, não.
2: Vou
0: ver foto no dia seguinte.
2: É, não.
0: No máximo.
2: Deixa pra foto.
0: É o parcialzinho.
2: Tá.
0: É, não é todo dinheiro, não. Mas 93% do satélite será coberto pela sombra da Terra.
2: Eita!
0: Vai dar pra ver olho nu, dependendo. Se tiver nuvem, evidentemente, não vai ver, né?
2: Não vai ver.
0: É, não vai ver. Mas é de 27 pra 28.
2: Eu aguardo as fotos.
0: Eu também. Né? Time da manhã puder tirar foto, mandar pra gente, que é só hora, nós estamos no sexto sono.
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0: Time da manhã por onde?
3: Bom dia, time da manhã. Bom dia, Su. Bom dia, Serginho. Que é a Carinha de Guarulhos.
0: Carininha.
3: Tô indo ali sentido Zona Sul, aeroporto de Congonhas.
0: Como é que tá aí,
3: bonita? Passei ali pela Salim.
0: Sei.
3: Tranquilo.
0: Ah.
3: Peguei um pouquinho ali da ponte do Tupé travada.
0: Travadinha.
3: Mas é aquele trânsito de toda manhã, né? Como sempre.
0: Boa, boa.
3: Mas, como diz a Su, por enquanto tudo ok. Tudo índio e vindo.
0: Beijo.
3: Rádio Disney é tudo.
2: É tudo. Valeu.
0: Um beijo pra você. Cada dia mais gente vindo aqui pra Rádio Disney. Começando o dia com o Despertador de São Paulo.
4: Bom dia, Rádio Disney. Que é o Binho Motorista, quietinho do Capão Redondo.
0: Como é que tá?
4: A Psirica tá um pouco carregada, hein? Quem puder evitar ela sentido centro, evita.
0: Tá bom. Tranquilo.
2: Tá bom.
0: Valeu. Assim,
2: obrigada,
0: curte rápido,
2: assim,
0: tranquilo.
2: Rapidinho.
0: Ele tá tão chateado que tá trans lá que ele tá que meio murcho, coitado.
5: Bom dia, Rádio Disney. Aqui é o Henrique de São Mateus.
0: Henrique!
5: Tô indo aqui com a BC, aqui com a Santo André, aqui, mas devido a uma obra, tá tudo parado, cara. Vou vir pra esses lados aqui, paciência. Tô ficando na Rádio Disney.
0: Tá certo, meu querido, valeu, tamo junto. Você tá parado aí, eu tô travado aqui junto com você, então também.
2: E olha que tem informação, viu, aqui na Giovanni. Atenção, você que tá na Giovanni, tem uma árvore caída perto da estação Carrefour. Então tá tudo parado, o pessoal tá descendo também dos ônibus, andando a pé. Então tá aquele fuzuê logo ali.
0: Aquela bagunça.
2: Que já nem é trânsito,
0: tá
2: minha
0: bom.
2: Nossa.
0: Eita, nós.
2: E isso aqui é uma piada?
0: Não, quem foi? Eu pedi alguma coisa?
2: Não.
0: Então não quero.
2: Não quero. Eu quero. O porquê que uma conversa entre duas galinhas nunca termina?
0: Como é que é?
2: Porque que em uma conversa entre duas galinhas nunca termina?
0: Ai, não sei, não vou estar sabendo,
2: não vai
0: viu?
2: Tá sabendo
0: não
2: que
0: vou.
2: Elas têm papo.
0: Aff, Maria, prefiro ensinar um jacaré a andar de patinho.

0: Moçada começou.
1: Olha, pode te acompanhar por vários meses, até anos.
2: Oh, hã?
1: Hã? Não é a diquinha?
2: Não sei, hein?
1: Não sabe?
2: É. Anos?
1: É, você pode ter ele por muito tempo.
2: Mas dá cheiro, hein?
1: Ah, dá cheiro, mas...
2: E mofa?
1: Mofa, não.
2: Mofa.
1: Eu tenho
2: se
1: um
2: guarda.
1: Faz anos.
2: Não, mofa.
1: Não.
2: Mas você... Não. Senão
1: sim,
2: vou entregar
1: sim,
2: aqui.
1: Sim.
2: Ó, time foi... da manhã, não é personagem.
1: Não.
2: Não é personagem.
1: Não.
2: Já já outra dica.
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0: E o Fluminense está nas quartas de final da Libertadores e foi com emoção. Mesmo jogando com um a menos, o tricolor saiu na frente, mas cedeu o empate até o fim e a decisão ficou para os pênaltis. Aí brilhou a estrela do goleiro Fábio, que pegou duas cobranças e garantiu a vaga carioca. Já pela Sul-Americana, o São Paulo desencantou, venceu Bolívar por 3-1 e também carimbou vaga nas quartas. O resultado encerra um jejum incômodo de 6 jogos sem vencer do São Paulo, que vinha amargando uma fase difícil na temporada, hein? 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
8: Quarta-feira, checkpoint da semana. Tamo indo bem, meiotinha já.
9: E aí, time da manhã, tá por onde? Manda mensagem, participa. Só bora que bora, hein?

0: 18h37. E aí? Você viu? Você viu?
1: Você não viu, não?
0: O quê?
1: Sabe o filho do Neymar?
0: Filho do Neymar?
1: É.
0: Você tem quanto? Tem qual deles?
1: O primeiro menino, com 14 anos.
0: Sei.
1: Ele agora virou empreendedor aos 14 anos. Tá vendendo dinossauros feitos em impressora 3D.
0: Olá, lá.
1: E tá viralizando. Ele já tinha começado isso lá em junho desse ano. Só que agora o negócio, o pessoal
0: estourou.
1: Tá postando na internet que comprou dele, que vem num saquinho todo bonitinho. Né? Qual que é saquinho transparente,
0: sei.
1: Não sabe aqueles saquinhos que rasga fácil?
0: Sei.
1: O rapaz tava fazendo lá a demonstração. Tem que rasgar com uma tesoura.
0: Bem amarrado.
1: Bem bonitinho.
0: Será que vem com a assinatura do Neymar? Se ele vender com autógrafo, esse moleque dispara de ganheiro.
1: Não, e ele fez os dinossauros na cor do Brasil.
0: Olha lá.
1: Todo
0: impressão 3D fica bonito, né?
1: Você
0: vê uns negócios de impressão 3D bonito aí.
1: Mas tá
0: tem
1: no
0: site?
1: Ele tá no Instagram. Ele tem Instagram
0: lá, certo.
1: Todo.
0: Olha lá, menino. Danado, menino.
2: Danado. Vai na boa.
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0: Cada dia mais gente vindo aqui pra Rádio Disney. Onde está o time da manhã?
4: Bom dia, galera da Rádio Disney. Aqui é a Luciana de Guarulhos. E o trânsito aqui na Dutra sentido São Paulo está travado, como sempre.
0: Eita.
4: Sem novidades.
0: Sem novidades. Tá certo, então. Quem mais?
5: Serginho, bom dia, Sul.
0: Bom dia.
5: Taylor aqui.
0: Taylor.
5: Rapaz, fala um negócio. Trajetinho é de 25 minutos, no máximo.
0: Sei.
5: Daqui pro metrô Vila Sônia, tá dando 1h10.
1: Uma hora e dez, rapaz.
5: O negócio tá doído, viu? Meia tropa da Rádio Disney.
0: Eita.
5: Hoje eu acho que não existe caminho pra se cortar. É ouvir a Rádio Disney e as melhores piadas do mundo com a nossa parceira Sul.
1: Obrigada.
5: Eu já li umas três aqui. Uma piada boa.
1: Obrigada.
0: Sabor ri, né?
1: Sabor ri.
0: Sabor ri.
1: Olha, vou dizer que o metrozinho não tá muito bem, hein?
0: Não tá?
1: Não tá. Linha 1 azul, tá com falha no trem na estação Sé. Circulação com velocidade reduzida e maior tempo de parada. E na linha 3 vermelha também está circulando com velocidade reduzida devido às restrições operacionais da linha 1 azul. E a Cíntia mandou aqui pra gente mais que a linha da Lapa também tá uma loucura hoje.
0: Tá fácil hoje, hein?
1: Foi
0: bom que tá tranquilo hoje.
6: Bom dia, Serginho.
0: Bom dia.
6: Fofoca. Na Marginal.
0: Gostamos, né?
6: Vi um carro alto. Banco caramelo.
0: Ia lá.
6: O rapazinho de óculos escuro e uma tatuagem do lado do esquerdo do
0: tatuagem?
6: Braço. Não sei te informar, tatuagem. Não deu pra ver direito.
0: Tá certo.
6: Mas eu vi, hein?
0: Olha lá.
6: Será?
0: Olá.
6: Vou mandar a foto, hein?
0: Olá.
6: Olha lá.
0: Se for uma SUV banco caramelo, tem grandes chances de ser o novo namorado da Suzana.
1: E
0: faz
1: sentido.
0: Faz sentido que Marginal, o cara mora no ABC, pegou a Avenida do Estado, né? Pegou ali e tal, já caiu na Marginal.
1: A teoria
0: pode
1: de vocês
0: ser.
1: Tá muito boa.
0: O ex dela tá como agora? Filho da mãe, esse ex, hein, Guilherme Benuto?
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0: Mais Rádio Disney, tudo Thiago York, menos é mais. Amei te ver, 8h50 em São Paulo. Bora descolar pão de queijo pra esse time
1: pão
0: da manhã,
1: queijo,
0: que
1: pão,
0: a gente
1: pão
0: gosta
1: de
0: tanto.
1: Pão de queijo pro Felipe Marques, 8679.
0: Que é isso? Agora é da rima, a Suzana da rima agora, olha só. Tomou o café. Tomou o café que deixa a zureta.
1: Que isso?
0: Ô, garota, então ganhou pãozinho de queijo, meu querido, pedacinho do sol. Tem queijo mesmo. É por nossa conta, vai conhecer toda a Rádio Disney e retirar a sacoleta, tá
1: Exatamente.
0: Bom?
1: Exatamente.
0: Diquinhas.
1: Diquinhas. 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
0: Bora então, time da manhã, 8h55. Hoje é calor, hein? Se prepara, meiotinha da semana, 19 de agosto de 2026, vai pra 30 graus sem nuvens. 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

0: Plus pra passar, mas não tá passando rápido esse mês de agosto?
1: Eu tô achando que sim, já passou do meio do mês.
0: É, tamo reta final, finaleirinha praticamente. Semana que vem já é negócio.
1: Já é negócio, dia
0: 30 salário caindo.
1: Isso, bom.
0: Dia mundial do artista de teatro hoje, tá bom?
1: Parabéns.
0: Dia também do nacional do ciclista.
1: Oi, ciclista.
0: Ô, ciclista. E dia também mundial da fotografia.
1: Eu amo tirar foto, hein?
0: Você prefere tirar foto ou que tirem de você?
1: As duas coisas.
0: A estrela do rádio, a Hebe Camargo, quer sair em tudo quanto é foto.
1: Eu tiro umas fotos muito boas. Sei. O problema é quando você pede pra pessoa, você fala, fica nessa posição. Aí você vai lá, tenta. A pessoa tira do céu, do chão e você
0: tira
1: não.
0: Tira uma foto minha, aí você tira uma bonita. Aí chega na sua vez, o cara tira de olho fechado.
1: Então,
0: tira a sua
1: acontece com frequência.
0: Mas
1: viu?
0: Queremos saber do time da manhã o seguinte: qual foi a última foto que você tirou, tá aí no seu celular?
1: Do que foi?
0: Do
1: foi
0: que
1: de
0: que
1: comida?
0: Foi do cachorro?
1: Foi do ônibus passando? Aqui eu...
0: foi
1: o ônibus chegou.
0: Foi pra avisar, tô chegando.
1: Eu já fiz isso, hein?
0: Assim.
1: Horas e horas esperando o ônibus, mandando pra mãe. Ó, chegou agora, hein?
0: Ou aquela coisa lá também, ó, comprei aqui, tô levando.
1: Ô, blusinha, hein?
0: Blusinha.
1: Blusinha em promoção,
0: presente.
1: Mandando pras amigas, hein?
0: Ó, chocolate aqui, ó. Baixou aqui.
1: Isso.
0: 4x10 agora. Então vai, time da manhã, 943-99-9130, mandou áudio, tá concorrendo a sabe o quê?
1: O quê?
0: Abra.
1: Abra o presente, então.
0: Abra Cadabra. 4 ingressos com pipoca para a sessão exclusiva de Abra Cadabra. Abra Cadabra, aquele circo musical que celebra os 90 anos de Dedé Santana e tem participação do ginasta Diego Hipólito, hein?
1: Vai ser no dia 22 de agosto no Moca Plaza Shopping.
0: Pertinho daqui.
1: Boa!
0: Vamos então, time da manhã. Última foto tem aí no seu celular. Olha lá, hein?
1: Olha lá
0: essa foto também, hein, gente?
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0: Muito bom dia você que tá com a gente. Bom dia, time da manhã. Hoje, Dia Mundial da Fotografia. Estamos aqui perguntando o seguinte.
2: O seguinte.
0: A última foto que você tem na sua galeria que você tirou. Olha. Aí eu te pergunto, Suzana. Vale print?
2: Vale.
0: Porque às vezes a gente...

0: Ou alguma coisa que você quer comprar, que você falou, aqui, é. Amiga, tá aqui. É. Eu e Suzana, o dia inteiro mandando print.
1: O dia inteiro aqui?
0: Ai, só fofoca boa aqui que não manda.
2: Bom dia, Rádio Disney. Aqui é a Bruna de Pirituba. E a última foto que eu tirei no meu celular foi ontem à noite. O meu filho abraçado com o nosso cachorro. É isso aí, Rádio Disney. A rádio que
0: é tudo. É tudo. E ela mandou a foto do cachorrinho bonitinho. Cachorro.
3: Bom dia, Rádio Disney. Aqui é a Mariana. Eu sou de Osasco.
0: Mariana.
3: E a última foto que eu tirei foi ontem. Sim. Pra mandar pra minha irmã meu cachorrinho passeando, que ele não queria mais.
0: Olá.
3: Voltar pra casa.
0: Ah, tá.
3: E aí eu mandei pra ela. Falei, olha aqui, o Spike.
0: Rolezeiro.
3: Ele não quer voltar.
0: Spike é rolezeiro.
3: E aí eu tirei foto dele à noite, no escuro mesmo, assim.
1: Gente,
3: passeando com ele. Então, beijo, Rádio Disney.
0: Beijo! E ela mandou foto do Spike bonitinho,
1: também,
0: né? Ali paradinho querendo dar mais. Spike! Ô, Spike!
1: Cadê?
0: Olha lá, levantou a orelhinha.
1: Neném.
0: Tem mais alguma coisa aí, garota?
1: Olha, o Edson falou que ele fez do filho mais novo uma montagem e ele ficou bravo porque ele é palmeirense roxo. Então, a montagem foi com outro time aí,
0: botou,
1: né?
0: Botou o moleque de corintiano?
1: Pois, deve ter sido.
0: Eita.
1: A Rose também mandou uma aqui, ó, do sul de Minas.
0: Oh.
1: Ela é de lá. Uma foto linda do céu, bem azulzão, com aquelas árvores lindas. Ah, arrasou.
0: Boa, quem mais?
4: Bom dia, Su. Bom dia, Serginho.
0: Bom dia.
4: Amo fotografias.
0: Ah, gosta, é?
4: E a última foto que eu tirei foi do meu kibe de forno recheado que fiz ontem. Aqui a Adriele, do Jardim Jaraguá. Uma ótima quarta-feira para todos.
0: Sobrou um pouquinho de kibe
1: então,
0: aí.
1: Então, pra escola nós aí, aqui um pouquinho?
0: Um pouco.
1: Tem um aí?
0: É recheado aí de escola, um teca aí.
1: Um tequinho?
0: Vai miguelar um teca aí, não

0: Mary Clown e Ana Castela, simplesmente acontece, 9h17, simplesmente acontece, Suzana.
1: O quê? Abel.
0: Queremos uma de cola.
1: De cola?
0: Uma de cola, porque a caçada ao baú começou, as moedas mágicas.
1: Pessoal, já tá com a hashtag, eu quero as moedas mágicas.
0: Mas precisa da senha, que só desbloqueia com senha.
1: Só com Rodrigo Campos, vai ser, né, entre 11 e meio-dia, e à tarde também vai ter entre 4 e 5 horas.
0: Pois
1: mas,
0: não.
1: Ah, precisa de senha. As nossas dicas aqui... É aquilo, aquele
0: qual
1: jeito.
0: Qual que é a diquinha aí?
1: Pode começar vazio e terminar cheio. Quanto mais você usa, mais marcas ele ganha.
0: Tem de vários tamanhos. Pessoal na escola usa muito.
1: Bastante.
0: Faculdade usa também.
1: Também.
0: Não, faculdade que menos.
1: No dia a dia também.
0: No dia a dia menos.
1: Menos.
0: Eu mesmo não uso isso aí, já disse aqui.
1: Ah, eu uso.
0: Sem nem usar.
1: Eu uso.
0: Eu uso de forma toda errada.
1: Toda errada?
0: Porque quando eu uso isso, mas não mas... fica reto.
1: Não, que
0: fica
1: isso.
0: Fica tudo torto.
1: Mas poxa, não, isso aí mas é tão pra fácil. Mim não dá, não.
0: Então tá bom, ó, time da manhã. São 4 oncinhas pra você, hein? Precisa da senha, hein? Tamo dando as dicas aqui porque time da manhã estamos fechado aqui.
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0: Agora 9h21, seguinte time da manhã, que tal continuar sua graduação em uma universidade reconhecida pelo mercado, hein? 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
11: A Rádio Disney não para e a gente também não. Pra continuar a sua programação, Together no ar. Com Marco Luque e seus personagens, né? Marco Luque sou eu, no caso. Os personagens também, mas não conto pra ninguém. Vamos de pergunta?
16: Olha a mensagem,
17: hein? Oi, Rádio Disney, aqui é a Vitória. E Marco Luque, me ajuda. O meu chefe me pediu uma demanda que eu demorei dias pra fazer. E no dia da apresentação, ele não apresentou o que eu fiz, mas falou que ia apresentar. O que que eu faço agora?
11: Rola a roleta, papá!
15: Jackson 5.
11: Ô, não faz nada, Vitorinha. Chefe é chefe, Joe. Eu sou motoboy. Se você me pede um lanche e eu levo na sua casa, não é problema nenhum se você vai comer ele ou não. Ô, faz seu trampo bem feito, que o que acontece depois foge da sua calçada. Eu mesmo tô aqui te respondendo na pergunta que eu nem sei se você tá ouvindo nesse exato momento, mano. E eu nem por isso eu vou parar de responder pra você, entendeu? Eu vou continuar aqui na minha linha de raciocínio. Nunca sabe se você vai ouvir ou não, mas nem suna. Difícil, né, Joe? Todo mundo ouve a Rádio Disney. Como é que você não vai ouvir? Só falei isso que é pra fazer um paralelo mesmo aqui na questão, tá ligado? Faz o seu, nunca desista, e é nóis, vou fazer aqui. Já já eu volto pra mais Together aqui na Rádio Disney. 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
0: Bora, time da manhã, que é quarta-feira. Dois já foram, faltam mais dois, a famosa meiotinha.
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0: Eu te seguro.
1: Eu te seguro, 9h36. Bom dia, time da manhã.
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1: E aí, a última fotóila que está no seu rolo de câmera, hein?
3: Rolo de câmera.
4: Bom dia, Rádio Disney. Aqui é a Karine, da Vila Andrade.
1: Karine,
4: e a última foto...
1: Manda cá.
4: Foi de ontem à noite.
1: Ontem à noite.
4: Resultado do jogo do São Paulo, de dentro do estádio.
1: Ó. Oh.
4: 3-1.
1: Olá, lá.
4: Que placar lindo.
3: É isso.
1: Boa.
4: Valeu, Rádio Disney.
1: Valeu. Valeu. Ó, direto do estádio. Ó, teve a foto, hein? Boa.
3: Aí sim.
5: Bom dia, Suzana. Bom dia, Serginha.
1: Bom dia.
5: Tudo bem?
1: Bom
5: aqui
1: dia.
5: É a Tatiane da Penha.
1: Tati.
5: Todo mundo mandando aí no dia da fotografia.
1: Sim.
5: Última foto, um monte de coisa linda. Filha, cachorro.
1: E a sua?
5: Eu fui olhar o meu aqui pra participar também.
1: Boa.
5: É um print do meu carrinho de compra aí de uma plataforma com mais de R$1.000 que eu tirei pra mandar pro meu marido. Né?
1: Boa.
5: É a vida, né?
1: E comprou?
5: Um beijo aí pra todos.
1: Beijo pra você. Print a gente tira muito, né? Pra mandar print.
3: Gostamos
1: de um printzinho. E ela, será que ela comprou tudo isso aí, hein?
3: Não é?
1: Ah, lá, lá, garota.
3: O pessoal tá mandando aqui que tirou da gatinha passeando no quintal.
1: Ó,
3: olha lá que bonitinha. Tá dando um rolezinho
1: lá, rolezão
3: aqui. Mas o que mais chegou aqui no nosso WhatsApp é de cachorrinho.
1: Cachorro?
3: Lá.
1: Cachorro?
3: Gostamos. De óculos, o da Andressa aqui,
1: gostamos.
3: Silveira.
1: Gostamos, cachorro.
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3: Bom dia, time da manhã, quarta-feira, muita coisa nessa agenda. Hoje eu tá safe aí, hein?
4: Conta pra gente, participa, vem, time da manhã. A gente tá aguardando sua mensagem.
3: É tudo!

0: presentinho. Abra a cadabra, Suzana. Abra a cadabra.
1: Peraí que eu vou abrir aqui a lista.
0: Então abra a cadabra.
1: Priscila dos Santos Martins, final do telefone 2190.
0: Aê, ganhou, ganhou. Parabéns. Vai por nossa conta ver lá o circular, que é perto, hein? No Mooca Plaza.
1: É no Mooca Plaza,
0: Dedé Santana, Diego Hipólito, Abra a cadabra, um espetáculo sensacional.
1: E já vai ser nesse final de semana, sabadão.
0: Ó lá, já tem rolê então pro final de semana. Rolê. Não ganhou agora? Tem vários ingressos desse ainda. Temos aqui também Rodrigo Champs.
2: Olá!
0: Molecote!
1: Olá!
0: Como é que você tá aí, molecote?
2: Tudo jóia, garoto?
0: Tá tudo bem.
2: Que tá, garotão?
0: Eu quero saber o que você vai contar com dona Keilota daqui a pouco.
2: Tem vários assuntos e um deles
0: pegou
2: a galera de surpresa.
0: E o que foi?
2: Marina Sena e Juliano Floss.
0: O que deu?
2: Acabou?
0: Acabou? Ih,
1: bicho.
2: Mas tava mó love. Mas aquele dia vai contar essa história.
0: Sim, ela
2: tem
0: bonita,
2: as apurações.
0: Ela é bonita. Ela
2: era um dos babados. Exatamente.
0: Ela é bonita.
2: Tem também a história da rainha da bateria da Grande Rio, né? Virgínia saiu ou saíram com ela. Aí chamaram a Paola, mas parece que nenhuma nem outra.
0: Entendi.
2: Aí nós vamos contar essa história de quem possivelmente será nova rainha da bateria da Grande Rio.
0: Muito bem.
2: Tem um famosão que tava gravando em estúdio, brincando com o cachorro. Sabe esses estúdios que tem os pets?
0: Opa, gostamos.
2: O famosão tava brincando com o pet.
0: Meninão.
2: O pet mordeu o rosto.
0: Eita!
2: Teve que tomar vacina e os caramba. Nós vamos contar
0: louco.
2: Todas essas... Tem várias histórias, viu?
0: Sabe o que você vai fazer também daqui a pouco?
2: Dicas.
0: Abrir o baú.
1: Vai.
2: Exatamente.
0: Você vai soltar a senha.
1: Entre 11 e meio-dia, né?
2: Exatamente, pra galera que tá na... Eu estava ouvindo as dicas, muito obrigado.
1: De nada.
0: Você já,
2: algumas
0: já sabe o que é? É elefante.
2: Já, né? Mas eu não posso falar o que
0: é. É elefante.
2: Elefante?
0: Não é, não. Como só começa.
2: O que é elefante?
1: Que
2: louco, eu queria ir embora.
0: Mas não, tem um monte de coisa. Então daqui a pouco, diquinha dessa caçada, hein?
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2: Rádio Disney, faltam 4 minutos para as 10. Bom dia, turma.
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2: Aí eu gosto, hein? Aí eu gosto. Bom dia, turma. Vamos nessa. Agora é Rodrigo Campos e Keila Gimenez. Já estamos prontos e dentro do seu radinho. Você quer saber os babados dos famosos, né? Você quer?
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2: Ela tá chegando. Pra você, minha 01 dos babadinhos. Bom dia!
21: Bom dia!
2: Bom dia! Keilinha Gimenez, como é que você está, Keilinha? Meio cada semana, hein?
21: Eu tô bem, Rodrigo. Hoje é dia de feijoada.
2: Eita! Ainda bem que a gente trabalha de manhã, na parte da tarde estamos liberados, porque você já sabe, né?
21: Outro dia uma ouvinte falou pra mim, por que que nós...

0: querem comer, a gente adora comer, né, Ru?
1: É que ela não sabe que a gente faz a dieta da sopa, Keilinha Jimenez. Deu sopa, a gente come. Vamos nessa.
0: Piada, velho. Tá bom. Eu, ó, hoje, a gente tá com algumas separações, algumas mudanças de curso hoje aqui entre os babados, viu? Eu vou falar tudo sobre o fim do namoro da Marina Sena com o Juliano Floss. Essa a gente não tava esperando, hein?
1: Mas do nada?
0: Do Neida. Bom, não é bem do Neida, vou explicar daqui a pouco. Também vou contar, gente, que a Paola não topou não, viu? Ser rainha de bateria no lugar da Virgínia. Não quer voltar.
1: Oxi.
0: E agora estão tentando uma cantora famosa. Gente, não sei se vai dar certo essa troca. Eu vou contar também o que tá rolando no Carnaval Carioca. Ah, vou falar quem é o famoso. Ih, gente, ele brincava com o cachorro todo dia no estúdio. Um dos dias o cachorro tava meio azedo. Mordeu a cara do cantor. Ele é famoso, ele é bonitão, levou uma mordida, teve que tomar vacina antirrábica. Olha, fazer curativo.
1: Eita.
0: A coisa não foi muito boa, não, viu?
1: Oxi, mas no rosto, que nem a gente aí.
0: No rosto, eu vou dar uma dica: o cachorro não amou ver ele.
1: Isso que eu já sei que é.
0: Você tá rindo com respeito,
1: é,
0: né?
1: É, com todo respeito.
0: Mordida dói. Também vou falar quem são as famosas que efetivamente estão ajudando na reconstrução da Colômbia. Depois daquele terremoto que causou muita tragédia na região, tem duas famosas que estão ajudando muito e eu vou falar o que elas estão fazendo. E também quem é a famosa que finalmente deixou de morar com a ex-sogra. Fazia quase 2 anos que ela tava morando com a ex-sogra.
1: Isso daí seria a saudade do ex? Tem que ficar perto de algum jeito, Keilinhas Jimenez.
0: Eu vou contar.
1: Segura aí, turma. A gente tá só começando.
2: Vocês precisam admitir alguma coisa.

0: 5'9", brown eyes.
1: Rádio Disney é tudo, Dave.
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1: 01 dos babadinhos. 01 que sabe tudo. É a Keila Jimenez, Dali Keilinha. Vamos abrir os trabalhos. Mas que história é essa? Eu tô de cara, porque do nada o Juliano Floss e a Marina Senna terminaram. O que aconteceu, Keilinha?
3: Pois é, essa pegou a galera de surpresa. Porque tem muita gente que torcia pelo casal. Marina Senna, cantora. Juliano Floss, TikTok, dançarino, ex-BBB. Bom, os dois estavam juntos desde julho de 2024. Fizeram, assim, muitas campanhas do Dia dos Namorados. Sempre apareciam nas redes sociais como um casal apaixonado. Quando ele tava no BBB, ele se declarou pra ela várias vezes. Pra gente, tava tudo bem. Só que, de repente, ele foi pras redes sociais e anunciou o fim da relação. Diz que acabou, não deu muita explicação e agradeceu quem torceu por eles. Marina diz que todo término é triste, mas também não deu detalhes. O que eu apurei nos bastidores é que desde que ele saiu do BBB, as coisas não estão muito legais, assim. O casal, quando ficou distante, quando ele estava confinado, Marina talvez tenha visto que não sente tanta falta assim, sabe? Então a coisa não ficou muito boa. Eles continuaram juntos, mas não do mesmo jeito. E agora acabou de vez.
1: Ah, que rapaz. Ah.
3: É porque às vezes um ama muito, um ama mais ou menos, e aí desalinha. E aí acaba, né? É desse jeito. Bom, daqui a pouco eu vou contar, gente, que a confusão que tá na Grande Rio, que a Virgínia pediu pra sair, a Paola não aceitou voltar, e agora parece que tem uma cantora famosa aqui que quer ser rainha de bateria da escola.
1: Quem será? Hein, segura, turma!

0: Rádio Disney é tudo e o Diego e Victor Hugo.
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0: E aí, 01 dos babados. Keilinha Gimenez, então parece que nem Virgínia e nem Paola vai ser rainha de bateria da escola de samba, é? História aí, hein?
2: Tá uma verdadeira novela essa história do posto de rainha de bateria da Grande Rio. A Virgínia pediu pra sair, quer dizer, ou pediram pra ela pedir pra sair. O fato é que ela não é mais rainha de bateria da Grande Rio, uma das principais escolas de samba do Rio de Janeiro. Carnaval, gente, o pessoal já tá arrumando o carnaval do ano que vem. Tem que decidir quem é a rainha de bateria. Todo mundo pensou, então, volta Paola. Afinal, Paola Oliveira foi rainha de bateria da Grande Rio muitos anos, é amada pela escola. Teve até a polêmica, né, que saiu a Paola, entrou a Virgínia, o pessoal falou, como assim? Não pode fazer essa troca? Só que a Paola não topou voltar. Não quer voltar. Aí, gente, agora no meio desse confusão toda aí, apareceu a Anitta. Parece que a Anitta vai ser a próxima rainha de bateria da Grande Rio. Anitta, gente, que assim, ela curte um carnaval, mas será que ela segura de rainha de bateria? O que você acha, hein, Rodrigo?
0: Então, eu ia perguntar isso agora. Eu não lembro de ter visto a Anitta sambando por aí, Keilinha Gimenez.
2: Eu também não. Eu acho que ela sabe sambar, porque ela dança muito bem e ela faz aqueles ensaios de carnaval da Anitta. Então, assim, carnaval é com ela mesmo. Agora, samba no pé é outra história.
0: É.
2: Então vamos ver se vai dar certo essa história da Anitta ser rainha de bateria da Grande Rio.
0: Você descobre e conta pra gente, certo? 01 dos babadinhos.
2: Certo, eu também vou contar daqui a pouco quem é o famoso que tava sempre brincando com um cachorro, mas de repente o cachorro não gostou mais dele. A gente mordeu a cara do famoso.
0: Eita.
2: Oh, deu ruim, viu?
0: Segura aí.
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0: 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São 10h24.
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0: Bora, turma! Tamo de volta! Aqui é Rodrigo Campos e Keila Gimenez juntos dentro do seu radinho contando babados, as notícias dos famosos. É tudo!
9: Calma, deixa eu respirar um pouco. Nós somos dois loucos.

0: Jimenez, que história é essa aí do famosão tomar uma mordida dentro do estúdio do cachorrinho? Que loucura!
1: Pois é, o mais louco é que não é assim que ele nunca viu o cachorro. O cachorro tava lá no estúdio com ele há um tempão, lá no Rio de Janeiro, ele gravando música nova. E parece que o cachorro não amou ver ele, não. Viu? Agora ficou fácil, né?
0: Ficou fácil.
1: Thiago York. Thiago York levou um nhoque na cara do cachorro. O cachorrinho morava lá no estúdio onde ele gravava. 4, 5 dias, todo dia ele via o Thiago e tava tudo bem. Um dia, ele desceu lá pra brincar com o cachorro deu uma estranhada e mordeu o rosto do Thiago York.
0: Eita.
1: Mas não foi qualquer mordidinha, não. Teve que fazer curativo, tomar vacina, porque a gente não sabe, né, a procedência do cachorro. Quer dizer, o Thiago disse que não guardou mágoa do cachorro, que gosta do cachorro, que o cachorro assustou. Mas assim, nossa, dói, hein? Mordida dói. Eu já levei mordida de cachorro, dói. Imagina no rosto.
0: Com esse cachorro, o Thiago não brinca mais, não.
1: É, não amou ver ele, não.
0: Não amou.
1: Não dá música, viu? Não vai dar certo. Bom, daqui a pouco eu vou contar quem são as famosas que de verdade estão ajudando na reconstrução da Colômbia. E o que elas estão fazendo é muito bonito.
0: Segura aí, turma.

0: traíra. Solteiro não traíra. Rádio Disney é tudo, Gustavo Miotinho. Solteiro não traíra. Opa, peraí. Olha. Abre o baú do tesouro. Alô, tesouro.
1: Tesouro.
0: Abre aqui o baú do tesouro cheio de moedas mágicas, gente. Time da manhã, atenção, hein? Já, já. Entre 11 e meio-dia vou liberar a senha de hoje. A dica da senha é algo que a gente comprava na infância, na adolescência. No meu caso, eu adorava encapar. Os mais velhos vão lembrar. Você lembra da revista Fluir? O meu encapava com as revistas Fluir. Entre 11... Mas calma, hein? Você pode estar pensando que é uma coisa e de repente é outra. Se acalme. Dê a dica. Você vai ter que ficar aqui entre 11 e meio-dia.

0: dias e boa sorte. Fechou? Time da manhã entre 11 e meio-dia. É nóis, hein?
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0: Rádio Disney 10:42, bom dia, turma.

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4: Bora, turma, tamo de volta. Eita potência. Essa é a hora de saber os babados, as notícias dos famosos, que eu sei que você adora saber.
5: Eu sei.
4: É tudo.
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1: Kelinha Jimenez, essa história é super legal que você vai contar pra gente agora, né? Galera que tá ajudando bastante na Colômbia.
2: Tem vários famosos que estão mobilizados por conta do terremoto que atingiu a Colômbia. Gente, uma verdadeira tragédia, matou muita gente, tem muita gente desaparecida. E tem duas famosas, especificamente, que estão se esforçando muito na ajuda e na reconstrução da Colômbia. Uma delas é a Karol G, que tem uma ONG, que na verdade está ajudando as pessoas, os refugiados, e ajudando de verdade. E a outra é a Shakira. Shakira se comprometeu a reconstruir escolas e universidades na Colômbia, escolas que foram destruídas pelo terremoto. Para você ter uma ideia, 10 novas escolas já estão programadas para serem construídas com o dinheiro levantado pela Shakira. Então, assim, é quando a pessoa usa a fama, usa a grana que ganhou aí, com todo o sucesso que faz, para fazer uma coisa bem legal, né? Eu acho que os famosos deviam se mobilizar mais nessas causas.
1: Poxa, que legal, bacana. Bacana, gostei mesmo. E já tá tudo certinho, vai reconstruir tudo e a galera vai viver, vai tocar a vida feliz, Kelinha Jimenez.
2: É isso aí, gostei bastante da atitude e daqui a pouco eu vou contar. Ih, você que gosta da sua sogra ou da sua ex-sogra? Bom, vou falar quem é a famosa que finalmente deixou de morar com a ex. A ex-sogra.
1: Gente, segura.

0: Do Disney BTS. Jimenez, na Rádio Disney. 01 dos babados. Hora do beijo bye bye, Keilinha.
1: Ah, mas não vou embora sem contar essa, não. Tá todo mundo me perguntando quem é a famosa que morou quase 2 anos com a ex-sogra. Opa! É isso que vocês ouviram mesmo, gente. Ela largou o cara, mas ela ficou com a sogra. A Graciane Barbosa ficou 16 anos casada com o Belo. 2024 ela separou, mas separou do Belo. Da sogra, não. Ela continuou morando com a dona Terezinha, que é mãe do Belo. Ela morou quase 2 anos com a dona Terezinha porque diz que elas eram família. Agora, gente, mês passado que a Graciane resolveu mudar para a própria casa, deixou a dona Terezinha lá na casa dela, mas continua mantendo contato quase que diariamente. Diz que ela fala com a ex-sogra diariamente, porque para ela continua sendo família, mesmo ela não estando mais com o Belo. Isso você quer gostar da sogra, hein?
0: Vou te falar, viu? Tem sogra que é gente boa. É, vai pensando que toda
1: não,
0: sogra...
1: Não, tem várias que são gente boa, mas morar com a ex-sogra, olha, essa aí eu não conhecia, não.
0: Diferente, né, Keilinha Jimenez?
1: É, muito diferente, pô. De verdade.
0: Vamos sair vazadão, Keilinha Jimenez. Estamos na meiuca da semana, focados no fim de semana e na feijoada do almoço. Keilinha...
1: Eu vou vazar, Rô. Um beijo pra você. E um beijo pra galera da Rádio Disney.
0: Beijo, Keilinha. Tchau, tchau. Beijo pra sogras também.
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0: Rádio Disney, 11 horas em ponto, turma. Bom dia, bom dia.
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0: essa troca diária, 6 da tarde, no Vai Na Boa. É o seguinte, 6 da tarde, Gustavo San chega bonito, chega firme com o nosso Vai Na Boa Rádio Disney. É aquela hora que o trânsito tá atorando em São Paulo, não tem jeito. E aí a gente deixa a sua volta pra casa mais de boa, né? Uma playlist legal, especial, uma troca de informações sobre o trânsito. 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Fechou? Combinado? É nóis? Então demorou. 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Deixa eu, Murilo Rufi.
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1: Ai, esses pensamentos intrusivos, hein? Rádio Disney é tudo, Thiaguinho, turma. Já já desafio Rádio Disney, hein? Tá valendo pro grande campeão dessa semana um headphone Motorola lindão. E daqui a pouco... Opa! Vai ter a senha. 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
1: Já já eu vou liberar a senha de hoje pra você anotar e mandar com a hashtag Eu Quero as Moedas Mágicas no 943-99-9130. Valendo 4 oncinhas, hein? Cada moeda mágica vale 200.
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1: Rádio Disney, bom dia, são 11h26. 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
1: Bora lá! Eu quero chamar o nosso MV, dali MV.
5: Rádio Disney direto da Universidade Anhembi Morumbi, Campus Mooca, junto com ela, a coordenadora Laura Mascaro. Coordenadora, no curso de Direito, qual é a importância de aprender com professores que trazem suas experiências para a sala de aula?
6: Bom, na verdade, o desafio do aluno, ele não termina com a colação de grau ou com a OAB. Ele começa a partir daí, né? Ele vai ter que enfrentar uma série de questões no mercado de trabalho e para isso ele precisa estar preparado.
5: E como o curso aproxima o aluno dos desafios que vai encontrar no mercado de trabalho, então?
6: Bom, o mercado de trabalho do direito mudou muito nos últimos anos, principalmente por conta das novas tecnologias. E a gente tem uma parceria com o maior escritório em direito digital do Brasil, que é a Opsi Bloom.
5: Além do conhecimento jurídico, como a graduação ajuda o aluno a desenvolver habilidades importantes para a carreira?
6: Bom, ele vai ter uma experiência no núcleo de práticas jurídicas, nos projetos de extensão, que mostram para ele como ele pode gerar um impacto social com aquilo que ele está aprendendo no direito.
5: Muito obrigado, coordenadora Laura. Rádio Disney retorna a qualquer instante direto daqui da Universidade Anhembi Morumbi.
1: Valeu, MV!
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1: Bora cantando, hein? Cantando e dançando. Alô, alô!
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1: Vamos nessa potência. Bora lá, meiuca da semana. Eu quero saber quem vai ser o grande campeão que vai levar sexta-feira o headphone Motorola. Alô, Rafael. Bom dia, Rafa.
4: Bom dia.
1: E aí, Rafa? Beleza, meu mano?
4: Beleza, querido.
1: Beleza, meu querido. Tá falando de onde, Rafael?
4: Tô falando aqui de Carapicuíba.
1: Carapicuíba, é nóis, mano. É nóis. Rafa, é seguinte. Tá moleza pra você, hein? Eu tô olhando as perguntas aqui, estão molezinha e a maior pontuação até aqui é do Vinícius. Ele fez ontem 40 pontos. Se você empatar, a gente vai pro critério de desempate, mas eu acho que tá fácil você assumir a liderança. Tem alguém aí pra te ajudar ou você tá sozinho?
4: Tô sozinho.
1: Então vamos nós, meu filho, vambora!
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1: Rafa, essa aqui tá moleza, hein? Se pá, nem precisa das alternativas. Que ator interpreta o Jack Sparrow em Piratas do Caribe? É o Leonardo DiCaprio ou o Johnny Depp?
2: Tempo.
4: Johnny Depp.
1: Aê, garoto. Aê, garoto. Fez 10, bora.
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1: Essa você pode chutar, Rafa. Eu quero saber que ano que foi lançado X-Men 97?
2: Tempo.
4: 97?
1: É, ó, qual que é? Acabou! Ah, 2024, calma, ó. Deixa eu te falar, você tem 10 pontos aí. Se você acertar a terceira pergunta, que vale 60, aí você vai completar 70 e vai assumir a liderança, beleza?
4: Top, vamos lá.
1: Vamos nessa!
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1: Essa aqui tá moleza. Eu acho que tá moleza. Eu quero saber, Rafa, qual personagem, presta atenção, qual personagem o Harrison Ford interpreta em Capitão América Admirável Mundo Novo?
2: Tempo.
1: Vai acabar o tempo.
4: Olha
1: o tempo. Do Hulk Vermelho. Você não viu o Hulk Vermelho, mano?
4: Nossa. Rafa.
1: Fez 10 pontos, mano. Fez 10 pontos.
2: Pontuação final.
1: Tá marcado aqui 10ão. Quer mandar abraço pra alguém, Rafael?
4: Caroline, minha esposa. Gratidão, Adilina, é tudo.
1: Boa, boa. Tamo junto, mano. Boa semana, tá?
4: Pra você também. Obrigado, Adilina, é tudo.
1: É tudo. Aê, Rafa, resenha. Poxa, não deu. Gente, até aqui o Vinícius tem 40 pontos. Dá pra empatar, hein? Ou dá pra assumir a liderança. Aí eu não sei, é com você. Faz a sua inscrição, 943-9991-30. O campeão dessa semana leva sexta-feira o headphone Motorola. E tem um super kit Fens a princesas com mais de 10 itens de beleza que a gente sorteia pra galera que manda o WhatsApp durante o Desafio Rádio Disney.
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1: É isso aí! Bom dia pra geral! 11h32 em São Paulo, gente. Bora curtir o som do Jorge Mateus?

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0: Ó, espera aí. Opa, abri aqui o baú. Eita! Você quer levar as quatro oncinhas, né? Cada moeda mágica vale 200, então. Se prepara porque lá vai a senha. Cadê meu time da manhã? A senha é... Quero ver se o WhatsApp enlouquecendo agora, hein? Ó, galera já tá com a mensagem pronta, engatilhada, né? A senha é caderno. Repetindo, a senha é caderno. Agora você corre. 943-99-9130. Manda lá. Caderno mais a hashtag Eu Quero as Moedas Mágicas. E boa!

0: Luan Santana, muito som legal, só que agora é o seguinte, minha turma. Eu tenho visitas na Rádio Disney e Priscila!
1: Olá! Já é boa tarde? Não, né? Falta 5 minutos.
0: Falta 5, mas mesmo assim a gente não almoçou ainda,
1: então,
0: né?
1: Tá bom, bom dia, porque eu não almocei.
0: Eu também não almocei, eu vou ficar dando bom dia até 2 horas da tarde, que é só essa hora que eu vou embora.
1: Justo,
0: ficar com fome. Priscila, bem-vinda à Rádio Disney.
1: Obrigada, sempre bom voltar e voltar com novidade.
0: Exatamente.
1: Melhor ainda.
0: Aliás, a galera do Disney Plus acompanhou agora há pouco a Priscila trocando uma ideia com o Serginho Braille, contando as novidades. Tem álbum novo. Conta pra gente aí essa nova fase,
1: pois
0: com
1: um
0: álbum diferente de tudo que você já fez, né?
1: Vim trazer álbum novo pra vocês, Eco. Lancei. Deu nem uma semana, eu acho. Vai dar uma semana ainda. É, e tá muito incrível. É um álbum realmente muito especial pra mim. Tem muita paixão por música ali. É um álbum realmente que coloca a minha voz como protagonista. E era uma coisa que o público esperava muito. E eu também esperava muito esse momento pra poder evidenciar realmente aquilo que eu tenho de melhor. Então é um álbum muito gostoso e a galera tá curtindo. E eu curtindo mais ainda de ver a galera curtir. Então tá incrível. A gente lançou videoclipe de Nosso Lugar, que é a primeira faixa do álbum, a faixa que abre o álbum. E tem vários visualizers também chegando. Então é um álbum que a gente preparou bem redondinho pro público conhecer, enfim, curtir.
0: Pô, que legal. Aliás, a galera que conferiu no Disney Plus, beleza. Pra você que tá ouvindo a Rádio Disney e foi pego de surpresa, esse material vai estar no youtube.com/radiodisneybra. Você vai poder ver esse papo que a Priscila bateu com a gente aqui. E é isso.
1: Que foi muito legal.
0: Foi muito legal. Tô muito feliz que você veio. Venha sempre, volte
1: Pode
0: mais vezes,
1: deixar.
0: Tá bom?
1: Toda vez que eu tiver novidade, eu volto aqui.
0: Volta Dom pra contar Pulinho. Primeiro pra gente aqui na Rádio
1: Boa.
0: Disney, tá bom?
1: Obrigada.
0: Beijo, Priscila, valeu. Beijo, gente. Ó, já o WhatsApp liberado, hein? Rádio Disney.
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0: Rádio Disney, faltam 3 minutos pro meio-dia.
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4: É balada, a gente gosta de balada, né, turma? Vamos pra balada. Boa tarde pra geral. A nossa tarde juntos está começando.

0: 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Oh,
1: deixa eu te falar uma coisa, já estou de garçom aqui pra te atender. Eu tenho um presente que geral quer, hein? Quero ver se o WhatsApp enlouquecendo. Você vai pedir sua música, 943-99-9130. Nossa Tarde 1 está começando e tá da hora. Começou com tudo, hein? Par de ingressos pra você curtir Homem-Aranha no Cinemark. Qualquer dia, qualquer hora. Presente da Seven Boys pra você. Tá afins? Claro que você tá, né? Todo mundo quer ver Homem-Aranha. 943-99-9130. Desbloqueie um novo dia com Seven Boys. Pode pedir seu som. Pertinho da uma da tarde, eu vou fazer aquele sorteio marotinho. Eu quero ouvir. Cadê o...
2: Boa tarde.
3: Boa tarde, galera da Rádio Disney. Aqui é a Luciana de Guarulhos e eu queria ouvir Ana Castela, olha onde eu tô, porque a Rádio Disney é tudo.

0: Não, hoje a gente não volta. Rádio Disney é tudo, Henrique e Juliano.
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0: Cadê o seu boa tarde?
3: Boa tarde, Rádio Disney. Giovana de Pirituba. Oi? Eu quero ouvir Sorriso Maroto. Vocês falem pra mim. Amo todas.
0: Demorou.
3: Adoraria assistir Homem-Aranha. Libera esse ingresso pra minha família. Um beijo.

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1: Nigella. Gente, continua rolando o WhatsApp liberado, hein? Essa é aquela hora que você vai pedindo o seu som, vai mandando um beijo, manda o áudio. Quero ouvir o seu. Boa tarde. Oi, boa tarde. Gente, é o seguinte, vale par de ingressos pra você curtir o filme do Homem-Aranha no Cinemark. Você pode ir qualquer dia, qualquer hora. Partiu o Cinemark e vê Homem-Aranha. É um presentão da Seven Boys pra você. Desbloqueie um novo dia com Seven Boys. Pede seu som que você concorre, tá bom? 943-99-9130. Pertinho da uma tem sorteio.
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1: Rádio Disney, meio-dia e 25, boa tarde.
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18: Olha aí, turma, vamos nessa. Continuar o nosso WhatsApp liberado. A galera gosta demais. Que música você quer ouvir? É só pedir. É tudo!
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18: Vale um presentão pra você. Par de ingressos pra curtir Homem-Aranha no Cinemark. Dia e a hora que você quiser. Belê? Vamos nessa? É um presentão da Seven Boys. Desbloqueie um novo dia com Seven Boys. Pede sua música, você vai concorrer. Já pertinho da uma tá na mão, hein? Boa tarde!
19: Eu sou a Cleusa de Santo André. Hoje eu quero ouvir a música Leão, de Marília Mendonça.
18: Fechou.
19: Rádio Disney é tudo.

0: Rádio Disney é tudo Henrique Castro.
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0: Isso é demais, né? Henrique Castro com Menos é Mais. E aí, turma, ó, eu tenho ingressos aqui, par de ingressos pra assistir Homem-Aranha no Cinemark, em presente da Seven Boys. Pede sua música que você concorre, 943-9991-30. Chama o garçom, boa tarde.
3: Boa tarde, Rádio Disney. Boa tarde, meu garçom preferido. Aqui é a Fabiana.
4: E aqui é o Ricardo.
0: E aí?
3: Passa pra gente a música do Gustavo Mioto.
4: Claro. Pedido de socorro.
0: Na hora.
3: Beijo, Rádio Disney. Rádio Disney é tudo. Eu quero esse par de ingressos, hein? Beijo.
0: Beijo. Bora curtir o Gustavo Mioto.

0: 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Luan Santana, Luísa Sonza.
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0: Acabou. Atenção. Hora de dar o presentão. Cobiçadíssimo, hein? A galera

0: Só pegar os ingressos e partir o Cinemark, um presentão da Seven Boys pra você. Desbloqueie um novo dia com Seven Boys. Parabéns pra Juliana Pedroso, final do fone 5123. Juju! Ganhou! Partiu assistir Homem-Aranha no Cinemark. Valeu todo mundo que participou, viu?
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0: É isso aí. Time da tarde bombando e curtindo a Rádio Disney. 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

jogadores entrando em campo. Um cara de mal, um cara de bravo, parecia gladiador entrando, né? Shaquirinha! 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
1: 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Já já trio Rádio Disney. Dá tempo de você escolher as três músicas que você quer ouvir em sequência. Capricha, eu tenho um presente pra rapaziada. É um presentão pra dar uma renovada no visual. Você vai levar um corte, barba, mão, hidratação no cabelo.

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1: É a Rádio Disney, bora lá falar com o MV, dali MV!
9: Rádio Disney direto da Universidade AMB Morumbi, aqui neste campus incrível da Vila Olímpia, com ele, Rodrigo Fialho. Rodrigo, ainda dá tempo de começar uma graduação na Universidade AMB Morumbi neste semestre?
10: Esse é o momento, Marcos, esse é o momento. E, assim, esse campus inovador aqui, que inspira acolhimento, inovação, charme, né? Um campus muito gostoso de estar aqui. É, a gente tá acontecendo agora as aulas, elas estão iniciando, retornando agora, né? Então os alunos estão recebendo, os alunos veteranos estão recebendo os calouros com muita troca, compartilhando, né, as férias e voltando para aquecer esse semestre. Então esse é o momento.
9: Dá tempo, mas é melhor não dar bobeira, né, Rodrigo?
10: Ah, certamente. A gente precisa entender que as vagas são limitadas. As oportunidades de matrícula ainda acontecem em todos os cursos, mas corre, conversa com seu amigo, tem alguns alunos indicando, aqueles que já se inscreveram ou estão aprovados nos processos seletivos. Procure a nossa central de atendimento ao candidato, ela fica logo no início aqui do campo, da Vila Olímpia, super fácil de encontrar e a equipe tá lá de portas abertas para recebê-los e orientá-los.
9: Bom demais, Rodrigo. Rádio Disney retorna direto da Universidade AMB Morumbi a qualquer instante. Até já.
1: Valeu, MV! 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
11: Vamos nessa! Vamos nessa!
1: Boa tarde, turma! Bora continuar nossa playlist 1h27 em São Paulo. Eu vou tocar Paredes. Você gosta, né? Jorge Mateus!

0: giro rapidão e aí vai começar o trio Rádio Disney.
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0: Rádio Disney, faltam 20 minutos para as duas. Boa tarde.
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0: E aí, turma, tá na hora de trio Rádio Disney. Aí, ó, a galera gosta, né? Você sabe que você pode pedir muita música, a gente atende a galera por aqui. É tudo! 3,
4: 2, 1! 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
7: Olá. Olá, Rádio Disney, Kelly da Saúde falando. Poderia tocar esse trio maravilhoso, sendo Marília Mendonça, Maiara e Maraíza, Medo Bobo.
0: Que mais?
7: E a nossa diva Simone Mendes, Direitos Iguais.
0: Demorou. Beijos. Beijo.

0: 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Simone Mendes. Direitos iguais. 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
0: Direitos iguais. Antes teve Maiara e Maraíza, teve Marilinha Mendonça. Bom, fechou o Trio Rádio Disney, tá na hora de dar o presentão. Esse é um kit pra rapaziada. E no Espaço Gaia dá um talento, né, meu filho? Vai cortar barba, tem corte de cabelo, tem hidratação no cabelo, vai ajeitar a mão, tudo bonitinho, tudo que você tem direito. Quem vai levar esse presentão é a Francisca Amauri de Lima, final do fone 0363. Parabéns, Fran! Se deu bem. Ô, CW, você quer ir no Espaço Gaia dar um talento também?
2: Ah, sempre é bom, né?
0: Fica
2: bonito, né? De um jeito ou de outro.
0: CW tá chegando, gente.
2: Cheguei.
0: Time da tarde. Você tá bem, meu filho?
2: Olha, com um pouquinho de voz que eu tenho, acho que dá pra ter a 6, hein?
0: Pegou gripe, neném?
2: Eu fiquei esfriadinho.
0: Ah, tadinho.
2: É, esfriadinho. Acontece, né? A vida de gente grande.
0: Não, faz parte, pô. É. Também esse tempo longo, daqui a pouco vem outra frente fria, né?
2: O problema é você pegar esse solzão, aí tu chega no metrô, né? Tá aquele ar-condicionado batendo nas costas aqui, Jesus amado. Tá
0: louco. Olha aí, turma, energias positivas para o senhor Christopher, que estava dodói ontem.
3: Obrigado.
0: Time da tarde, não esquece, entre 4 e 5 da tarde tem mais uma senha pra você se dar bem. Tem mais uma moeda do baú do tesouro Rádio Disney, moedas mágicas, cada moeda vale 4 oncinhas, CW. 200.
2: Assim que é bom, tô precisando.
0: Eu também. Ó, entre 4 e 5 da tarde tem mais uma senha pra galera, pro time da tarde. Gente, tô indo nessa, eu volto amanhã, vou almoçar, CW, bom trampo, mano.
2: Fala, meu querido.
0: Tamo junto. Tchau, até amanhã.
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2: Rádio Disney, faltam 8 minutos para as 2.

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Save Your Tears aqui na Rádio Disney. É tudo, gente? Boa tarde, viu? Tudo bem? Como é que você tá por aí? Tudo certinho? Bom, deixa eu falar um negócio pra você, viu? Hoje vai sair mais uma senha pra você anotar aí junto com as nossas moedas mágicas. Então, fica atento porque entre 4 e 5 da tarde você fica aqui curtindo o melhor playlist e também aí já preparado pra receber a senha e quem sabe mais tarde abrir o nosso baú, não é? É, tem que ficar ligeiro, hein? Vai abrir o baú. Aí eu quero ver se você vai conseguir anotar bonitinho a senha. E quem sabe no final do dia tá ganhando esse presentaço, tá bom? Vambora, continuamos com mais pra você aqui na programação da sua Rádio Disney. Luan Santana, tudo o que você quiser. 2:06, boa meiota de semana pra você.

0: chegando por aqui. Gente, 12h19, boa tarde pra você que tá aqui sintonizado ou sintonizada na nossa tarde de meiota de semana, aquele tempinho bom, né? Aquele solzinho gostoso, 31 graus é a temperatura. É do jeito que a gente gosta, pelo menos eu gosto, hein? Você prefere friozinho ou calorzinho, hein? Conta pra mim aqui, vai, aproveita, 943-99-9130, aliás, pra você também que é motora de táxi, aplica tudo. Atenção, hein? Atenção, hein? Pra você aí, ó, Zona Leste, Vila Carrão. Você que tá aqui feliz e contente, fica à vontade pra ficar, continuar sintonizado nos 91.3, porque você, motora de táxi, aplica tudo, pode estar levando esse voucher. 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
0: Gente, São Paulo tem nesse sábado, dia 22, o diadema da multivacinação. UBSs de todo o estado ficam abertas das 8 até as 5 da tarde para atualizar a carteira de vacinação de crianças e adolescentes menores de 15 anos. E até quinta, dia 20, 4 estações da CPTM oferecem a vacina contra sarampo, caxumba e rubéola, das 10 da manhã até as 8 da noite. São elas: Comendador Ermelino, Guaianazes, Itaim Paulista e também São Miguel Paulista. Na CPTM, basta levar aí um documento oficial. Na UBS, a dica é levar também a caderneta de vacinação.
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0: Rádio Disney 1222, boa tarde!
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0: Vamos embora, turma. Estamos de volta com muita música boa para você aqui nessa tarde de quarta-feira. Então já aproveita, fica à vontade e aumenta o volume. Vamos embora, vai. Rádio Disney. É tudo!

0: chegando pra você o som de Diego Vitor Hugo, Facas. Aqui na Rádio Dizem é tudo e você continua participando aqui no nosso WhatsApp 943-99-9130 na nossa tarde. Tem par de ingressos pra Casa do Salgado, então vem pra cá, participa. Boa sorte pra você que tá te esperando nessa tarde de quarta-feira, meiota de semana, 31 graus e a temperatura, calorzinho lá fora com muita música boa por aqui também. 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
0: Vamos embora, bora que bora. Faltando 19 minutinhos pras 3 da tarde. Bom início de tarde, meiota de semana do jeito que todo mundo gosta. É tudo!

0: Chegando por aqui, na Rádio Dizem é tudo, gente! Maravilha, viu? Partamos, viu? Meia alta de semana, você também chegando com a gente no nosso WhatsApp, trocando aquela ideia, 943-99-9130. Vai mandando seu alô, vai mandando sua mensagem. Ó, tá chamando, atenção você, motora de táxi, aplica tudo. 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
0: Rádio Disney, faltam 3 minutinhos pras 3.

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4: Vamos embora, bora aqui, bora. Sejam todas bem-vindas. 3 horas em ponto nesta quarta-feira, 19 de agosto de 2026. Faz calor aqui fora, viu? É tudo?
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0: Águia de Ouro. E você é o nosso convidado especial. Para isso, então, chega mais com seu nome completo. Boa sorte para você. Rádio Disney e Casa do Salgado, a festa é para você.
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par de ingressos pra Casa do Salgado da Festa, com shows de Salgadinho, Leomar, que é ex-Pignopo, grupo Entre Elas, também Márcio Arte, vai rolar dia 22 de agosto, na quadra da Águia de Ouro, e você é nosso convidado. Pra isso, então, você tem que participar. Aproveitar que você tá aqui nessa manhota de semana, já se preparar aí. Dia 22 de agosto tá aí já, final de semana, e dá tempo de você chegar aqui e quem sabe tá levando esse presentaço, fechou? Chega mais, 943-99-9130, vamos embora, que por aqui a gente continua, Expresso Rádio Disney.

0: você ingressos para a Casa do Salgado, a festa que vai rolar dia 22 de agosto na quadra Águia de Ouro. Nome completo aqui para 943-99-9130. Boa sorte para você.
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0: Combinadíssimo.
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0: Gente, você acha que o roxinho chorando serve só para um momento triste? Pois ele virou o emoji mais usado do mundo em 2025. Um levantamento do Google com 665 milhões de emojis analisados mostrou que o rosto chorando intensamente passou na frente dos clássicos da risada. E o motivo é curioso. Entre os mais jovens, ele também pode significar que algo foi engraçado demais, emocionante ou até constrangedor. No top 10 ainda aparecem coração, mãos unidas, beijo e joinha. Agora me diz, qual emoji você mais manda nas suas conversas, hein?
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0: Vamos embora, bora que bora. Sejam todos bem-vindos, 3h36. Que prazer imenso falar com você. Sou eu, CW, tô junto contigo até às 6. Simbora! É tudo!

10, hein? Tirando 943-99-9130. Saindo agora pra você, par de ingressos pra Casa do Salgado da Festa. Vai ter show do Salgadinho. Vai ter show do Leomar, que é ex-pique novo. Vai ter também grupo Entre Elas e Marcos Assi. Márcio Arte, dia 22.

Rádio Dizem É Tudo, tem o som de Luan Santana chegando por aqui, junto com a sua chuva de arroz, pra botar ponto final na nossa Hora 3. Cada vez mais pessoas vindo aqui pra Rádio Dizem, inclusive também pra você que participa no nosso WhatsApp, ganhando

0: produção vai entrar em contato com você, vai explicar certinho como é que faz pra retirar o seu presente aqui junto com a Rádio Disney. Fechou, turma? Bom, a parada é o seguinte, agora você vai pegar seu celular, vai continuar participando com a gente aqui, só que já já você vai cantar junto com a gente. Fechou?
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0: Rádio Disney, faltam 8 minutinhos pras 4.
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4: Tá começando mais um Together. É, Marco Luque, Jackson 5, Mary Gale, Piscina Simplesmente, Mustafari, sei lá quem vai responder, mas a pergunta é boa, se liga. Fifão, dá um play na pergunta.
5: Olha a mensagem, hein?
6: Oi, Rádio Disney, eu sou a Maria Olivia. Marco Luque, me ajuda. Eu comecei a morar sozinha e eu descobri que as minhas meias somem. Eu tô sempre com um par diferente de meia, então me ajuda. Como é que eu posso manter minha gaveta em ordem?
4: Bom, a pergunta tá no ar. Quem vai responder isso pra nós? Gira, Rolê.
7: Mustafari.
4: Ô Maria, olha só, se você mora sozinha e mesmo assim suas meias somem, é a vida lhe dando um sinal, papai. Interprete, usa sua intuição, adote o descalcismo, você entendeu, papai? Despreenda-se, sinta o chão, pai, deixa os dedinhos tentar abraçar o chão, a grama, a energia do cosmos e do Damião ali junto, entendeu? Em volta de você, pense, você vai economizar o quê? Deixando de comprar meia, o seu armário vai sobrar gaveta, sobrar espaço, você não vai mais gastar energia lavando elas e ainda não vai perder tempo decidindo que meia usar, porque uma não combina com a outra. Então, a partir de agora, livre-se do sistema, pai. Saia descalça, enfrente a delícia que é pisar num pedregulho bem pontudinho na saída do metrô. Você entendeu? Você compreendeu o português? Nos dá sinais. Cabe a nós interpretá-los. Ou, eu sei onde tá as meias dela. Fuça, atrás do motor da máquina de lavar roupa, tem umas máquinas que engolem meia, papá. Tá lá, chama o GoBusters, porque tem um fantasma que engole meia dentro da máquina de lavar meia. Abre ela, tenho certeza que as meias dela estão tudo engolidas pela máquina de lavar roupa. E fica aqui na programação da Rádio Disney, que já já eu volto, viu, papá? Mustafara!
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pra reviver aí os maiores sucessos do Rei do Pop, que vai rolar dia 29 de agosto na Suhai Music Hall. Você tá afim? Chega mais, canta sua música predileta, o karaokê tá liberado pra você aproveitar e se divertir muito com a gente aqui na... É tudo!

0: você o som de Anitta com Alexandre Carlo.
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0: Vamos embora, já aproveita, chega mais e solta a voz.
2: Boa tarde, Rádio Disney. Oiê. Eu gostaria de pedir Expresso, da Sabrina Carpenter.
0: Bora ouvir.
2: Nice. Think about me every night, oh, isn't that sweet, I guess so. So you can sleep, baby, I know, that's the me Expresso. Oh. Roberta de Guaianazes, um beijo pra vocês.
0: Valeu, minha querida!
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0: KG, Party State of Mind. Panda, Henrique e Juliano, Sabrina Carpenter, junto com seu Café Expresso. Bom, chega mais aqui, ó. Você já participou, ainda não dá tempo, tá? O que você vai fazer? Vai soltar a voz aqui no nosso WhatsApp, no 943-99-9130. Bora aproveitar, curtir muita música boa e nada melhor do que você também fazer parte dessa playlist. E o mais legal é que você se diverte cantando a sua música predileta aqui no 943-99-9130. Canta aí, pra você, quem sabe, levar pra casa a par de ingressos pro espetáculo Digis Maicon, o tributo a Michael Jackson mais assistido do mundo. Estrelado aí por Lenny J. Uma noite pra você reviver os maiores sucessos do rei do pop, dia 29 de agosto, na Sohai Music Hall. Tô te esperando por aqui.
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0: O Palmeiras visita o Cerro Porteño no Paraguai na noite dessa quarta-feira, de olho na vaga nas quartas da Libertadores. A bola rola às 7 da noite em Assunção, depois de ceder aí um empate em 1-1 no final da partida de ida em São Paulo. O time de Abel Ferreira precisa vencer aí para avançar no tempo normal. Tem decisão aí pro Flamengo e Cruzeiro, viu? Os dois voltam a se enfrentar às 9:30 da noite no Maracanã. Depois do empate em 1-1 em Belo Horizonte, quem vencer garante a vaga nas quartas da Libertadores e uma nova igualdade leva a disputa para os pênaltis. E pela Sul-Americana, mais um duelo brasileiro. Atlético Mineiro e RB Bragantino decidem a vaga às 7 da noite na Arena MRV. Como venceu a ida por 1-0 em Bragança, o Galo joga pelo empate em casa. Já o Massa Bruta precisa vencer aí por 2 gols de diferença para avançar direto. 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
10: Vamos embora, gente! Sejam todos bem-vindos. 4h27 dessa meiota de semana, 19 de agosto. Vamos juntos aí até às 6, trazendo tudo de bom e do melhor. É tudo!
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10: Vai, chega mais, aproveita e solta a voz.
11: Boa tarde, CW. Boa tarde. Aqui é Nicole da Zona Leste. Eu gostaria de ouvir Jorge Mateus. Ah. Meu coração é regador de flor. Oh. Te regando, amor, você vai me amar. Ah, flor. Oh, oh.
10: Boa, tá aqui, ó, pra você.

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0: Swift, The Weeknd, muita música boa, na verdade, nessa quarta-feira meiota de semana. Fica à vontade, vai participando aqui também no nosso WhatsApp 943-99-9130, solta a voz. Tem par de ingressos pro espetáculo This Is Michael, tributo a Michael Jackson, mais assistido do mundo. Vai rolar dia 29 de agosto na Suhai Music Hall. E você aí pode estar levando esse presente pra casa. Então chega mais, canta sua música predileta e boa sorte pra você.
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5: Vamos embora, bora aqui, bora. Sejam todos bem-vindos. Faltando 15 minutinhos para 5 da tarde. Ó, já vai sair a senha do baú do tesouro para você, viu? Rádio Disney. É tudo.

nosso time da tarde. Valeu demais todo mundo que participou, cada vez mais pessoas vindo pra Rádio Disney e também levando presentes pra você que cantou muito aqui no nosso WhatsApp no 943999130. Tinha par de ingressos pro espetáculo This Is Michael, tributo a Michael Jackson, mais assistido do mundo, estrelado aí por Lenny J. Uma noite pra reviver os maiores sucessos do rei do pop, que vai rolar dia 29 de agosto na Suhai Music Hall.

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3: Todo mundo quer, todo mundo tá feliz, inclusive pra este momento, que você vai anotar mais uma senha e vai mandar agora aqui pro nosso WhatsApp, junto com a hashtag Eu Quero as Moedas Mágicas. Atenção, anote aí a palavra pomba. Isso, pomba, timão e pomba. Pronto, corre aqui pro nosso WhatsApp, que aqui ó, ó, olha aqui. Olha quanta moeda mágica tá te esperando para daqui a pouquinho, logo mais, às 6. E você pode ser o próximo ganhador. Então, anote a palavra pumba. Boa sorte para você. Foi dada a largada.
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3: Vamos embora, turma, porque agora tem uma sequência muito boa para você. Não é uma, duas, três. Não, são várias. São oito músicas para você direto. É tudo?
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3: Vamos embora, bora que bora. A parada é o seguinte: você vai curtir a oitava, a sétima, a sexta, a quinta, a quarta, a terceira, a segunda, a primeira posição. Certo? Certo. Muito bem. Você vai mandar também o seu nome completo junto também já da hashtag Desafio Rádio Disney. Porque se você não tiver sorte aqui nas oito melhores, a gente já te prepara para você participar ao vivo aqui com o desafio. Enquanto isso, enquanto você já vai mandando esses dados, fique atento principalmente também na quarta posição que você vai mandar o nome do artista junto com a música. Porque daí eu libero para você quatro ingressos com pipoca para a sessão exclusiva de Abracadabra. O circo musical vai celebrar os 90 anos de Dedé Santana e conta também com a participação do ginasta Diego Hipólito no dia 22 de agosto no Moca Plaza Shopping. Você aí, tá de bobeira? Vem pra cá, participa. 943-99-9130. Tô te esperando por aqui.
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0: Chegando por aqui na quinta posição, Bad Bunny, T-Shay, Smokers, Coldplay, Henrique, Juliano, Harry Styles. Muita música boa pra você. É o seguinte, tô esperando você aqui no nosso WhatsApp, 943-99-9130. Bora aproveitar essa manhota de semana pra você chegar com a gente. E quem sabe tá levando pra casa quatro ingressos com pipoca pra sessão exclusiva de Abracadabra, circo musical que vai celebrar os 90 anos de Dedé Santana. Conta também com a participação do ginasta Diego Hipólito no dia 22 de agosto no Moca Plaza Shopping. Atenção, nome completo e também a quarta posição que vai tocar agora, hein, velho? É, fica atento, vai mandando pra cá. CW fica até emocionado, hein? E já aproveita também, manda a hashtag Desafio Rádio Disney, porque já tem três perguntas pra você aqui responder ao vivo. Não teve sorte nas oito melhores, pode ter sorte aqui respondendo essas três perguntas no desafio. Fechou? Boa sorte pra você, vamos conhecer agora.
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1: Thiaguinho, pensamentos intrusivos. Alex Auren. E aí na quarta posição, Diego e Vitor Hugo com seus tubarões. Cada vez mais pessoas vindo aqui pra Rádio Disney, inclusive pra você que mandou nome completo, mandou aí a hashtag Desafio Rádio Disney pra quem não teve sorte aqui nas oito melhores com a quarta posição, Diego e Vitor Hugo. Tubarões, saindo agora pra você quatro ingressos com pipoca pra sessão exclusiva de Abracadabra. O Circo Musical vai celebrar os 90 anos com Dedé Santana no dia 22 de agosto no Moca Plaza Shopping. Parabéns pra você, viu? Fim do fone 7923. Tá indo pra ela, Thelma de Souza Silva. Comemora muito, minha querida! Thelminha! A produção vai entrar em contato com você, vai explicar certinho como é que faz pra retirar o seu presente aqui junto com a Rádio Disney. Fechou? Bom, agora a parada é o seguinte. O Bigode aqui, nosso produtor, ele já vai ligar pra você. Fique atento, tá? Porque você vai responder três perguntinhas ao vivo já já.
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1: Chegamos. Daquele jeito. Do jeito que você gosta, gente. Bom, a parada é o seguinte: você que mandou aqui a hashtag Desafio Rádio Disney vai responder 3 perguntinhas. Você que ainda não mandou, a oportunidade tá por aqui, esperando sempre de manhã com o Rodrigo Campos, comigo aqui, CW, às 5h30 da tarde, tá bom? Falando em Rodrigo, nossa participação de hoje é com ele, que não é o Campos, mas é o Rodrigo. Fala, Rodrigo!
17: Opa, beleza, CW?
1: Beleza, meu querido. Fala de onde?
17: Fala aqui de São Miguel.
1: São Miguel é nóis!
17: Dona Leste.
1: Dona Leste. Ô, Rodrigo, você tá sozinho aí? Tem mais gente com você?
17: Não, eu tô com a minha noiva aqui, ela tá preparada pra me ajudar aqui.
1: Ó, o cara tá ligeiro, hein? Então já fala, fala pra ela ficar aí, ó, com o Google aberto pra te ajudar bastante. Fechou, meu querido?
17: Tá com os robôs já.
1: Tá preparado?
17: Bora.
1: Então vambora.
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1: Rodrigo, parada é o seguinte, presta bastante atenção porque você fazendo a pontuação máxima com o menor tempo pode levar um headphone Philco pra casa. Atenção.
17: Opa,
1: qual o ano de lançamento do Homem-Aranha Sem Volta Pra Casa? 2021 ou 2022?
16: Tempo.
17: 2022.
1: Ah, que é isso, velho? Não! Não!
17: Caramba.
1: Não!
17: Jurava que era 2022.
1: 2021! Pelo amor de Deus!
17: Já assistiu há 5 vezes esse filme.
1: Cadê a noiva, Rodrigo?
17: Ah, nem esperei.
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16: 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Valendo 30 pontos.
1: Rodrigo, respira. Espera a noiva confirmar pra você responder. Bora lá. Qual ator vai interpretar o Doutor Destino no próximo filme dos Vingadores?
16: Tempo.
1: Ai.
17: Mano, é o Homem de Ferro, mano. Tony Stark.
1: Ah. Não! Não! Não, ó, a nossa produção, infelizmente... É o seguinte... Você falou qual que era o personagem, que é o Tony Stark
17: ou o
1: Homem
17: né?
1: de Ferro. E no caso, o nome seria o Robert Downey Jr. Não! Oh. Rodrigo, pelo amor de Deus! Calma, aqui tem mais um,
17: é
1: Rodrigo.
17: Que minha noiva aqui tá malhando aqui, mano.
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16: Pergunta 3, valendo 60 pontos.
1: É a maior pontuação, Rodrigo. Pelo menos esse.
17: Por favor.
1: Vou até falar devagar pra você pesquisar aí. Ó, qual o nome

0: patrão do Homer em Os Simpsons?
1: Tempo.
2: Ai, ai, ai. Carbury.
3: Caramba,
0: já diria aquela famosa música, aleluia.
1: Pontuação final.
0: Ô Rodrigo, 60 pontos, tá bom?
3: Fechou.
0: Quer mandar abraço, claro, pra alguém aí?
3: Um abraço pra minha noiva aqui, que não ajudou muito, mas tentou pelo menos.
0: Poxa, sacanagem. Tá bom. Um abraço pra você, Rodrigo.
3: Valeu.
0: Manda de novo a hashtag pra você participar por aqui, fechou?
3: Pode deixar, tamo junto.
0: Tamo junto.
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0: E você pode ser o próximo, viu? Chega mais, então manda a hashtag Desafio Rádio Disney. Boa sorte pra você, que amanhã às 11h30 tem mais com Rodrigo Campos. 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

0: ponto final no meu horário de hoje.
1: Chega, CW.
0: Já tá me expulsando, cara?
1: Não, calma. Calma. É que antes tem uma missão pra gente fazer.
0: Cara. Posso?
1: Tá, vai.
0: Obrigado.
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1: Moedas mágicas. Ô, gente, pensa aí, hein? Quatro oncinhas.
0: Quatro oncinhas ou do jeito que todo mundo gosta. Nossa. Quatro oncinhas dá pra fazer um monte de coisa.
1: Você dá porque gosta de fazer churrasco com carne de primeira.
0: Exatamente. É. Dá um bisu aqui, ó. Olha aí. Quatro oncinhas. Saindo agora.
1: Pra quem?
0: Pra você que participou. Pra você que anotou as senhas de hoje. Vai pro fone. Fone. Vai pro fone, final do fone 0837. Comemora muito, vai pra ele.
1: Ele?
0: Ele.
1: Ele quem, CW?
0: Ele, Leonardo Severino de Albuquerque. Parabéns, viu? A nossa produção vai entrar em contato com você, vai explicar certinho como é que faz pra retirar o seu presente.
1: Te deu bem demais. Amanhã tem mais senhas, turma. A partir das 11 da matina, o Rodrigo Campos fala uma senha, o CW fala uma senha diferente às 4 horas da tarde.
0: E aí a gente chega no horário das 6 pra distribuir o presente.
1: É isso, gente. Moedas mágicas.
0: Gustavo, só vou me recuperar porque eu tô meio resfriadinho,
1: viu? Nossa, mas tá mal, hein?
0: Tô péssimo.
1: Meu mal, Deus. Não. Vai.
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18: Fala, gente linda. E aí, tudo certinho contigo? 6:02. Boa noite pra você. Meio a semana, hein? Como está passando rápido. Meu Deus do céu, o tempo tá passando voando.

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garantidíssima é aqui nos 91.3, a sua Rádio Disney. Eu, Gustavo Santa, por aqui. Quero te convidar a mandar aquele áudio de trânsito, quem sabe, hein? Você é o nosso repórter de campo. A gente quer saber quais são os pontos de São Paulo.

4 ingressos com pipoca para a sessão exclusiva de Abracadabra, o circo musical que celebra os 90 anos de Dedé Santana. Inclusive, Dedé passou por aqui nos estúdios da Rádio Disney, trocamos uma ideia, tem conteúdo lá nas redes sociais.

0: 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Cristiano Araújo, caso indefinido. 6h27, boa noite! Gente linda, aqui ligado nos 91.3. Vamos que vamos, ligar o modo vai na boa. Você sabe que esse modo vai na boa? Além de você mandar as informações do trânsito de São Paulo, sempre junto com a gente aqui, ligado nas informações, você concorre também a um seguro auto Zurich. 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
0: Como que vamos, gente? Ó, lembrando do rodízio hoje, hein? Carros com placa final 5 e 6 não devem circular no centro expandido de São Paulo até as 8 horas da noite para não tomar multa. Você pode mandar seu áudio pra gente, fica à vontade, hein? No 943-99-9130 e ainda concorre a 4 ingressos com pipoca pra sessão exclusiva de Abracadabra, o circo musical.
3: Aqui é o Adriano.
0: Fala, Adriano.
3: Tô aqui no trânsito da Serra da Cantareira. Beleza. Mas tá fluindo. Tô aqui acompanhando a Rádio Disney, voltando pra casa. Bora descansar. Quero Mariporã.
0: É, o time da volta pra casa. Vamos que vamos, Adriano.
4: Oi, Rádio Disney, Viviane aqui da Zona Leste.
0: Fala, Vivi.
4: Quase chegando em casa.
0: Boa.
4: Anhamelo, sentido bairro, aqui na região da Camiladade.
0: Como que tá aí?
4: Bem parado, trânsito bem parado. Só temos uma pista, uma de ônibus e uma de carro. Então tá bem complicado o trânsito aqui hoje, hein?
0: Fechou, hein, Zona Leste. Atenção. Cuidado, tá atrasado as coisas, hein?
5: Glaucia de Cotia, Raposo Travares.
0: Aí, ó.
5: Travadíssima.
0: Travou tudo, Raposo.
5: Quilômetro 15.
0: Do 15?
5: Até Deus lá sabe, né?
0: Até o infinito.
5: Tá tudo travado aqui. O pessoal resolveu tudo vir de carro.
0: Ué, né? O pessoal, cadê o pessoal do home office, né? Parece que quarta vai chegando quarta, quinta e sexta. A galera do home office vai saindo de casa, né? Vai tumultuando o trânsito todo. Mas, gente, pode participar e ficar à vontade aqui, hein? 943-99-9130. Vai na boa, Rádio Disney.
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8: 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Aquela canção que traz uma lembrança, acalma, anima ou até faz você sentir saudade? Isso é psicologia. Ela explica como o som ativa memórias e mexe com as nossas emoções. Viu só? Até na sua playlist tem ciência. 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
0: 6:31. Boa noite pra você, deixa eu chamar meu amigo Marquinhos, o MV, que tá direto lá da AMB Morumbi. Fala, MV, tranquilidade?
11: Rádio Disney, direto da Universidade AMB Morumbi, Campus Moca. Rodrigo Fialho junto com a gente. Rodrigo, o que o aluno encontra na infraestrutura da AMB Morumbi que faz a diferença na experiência de estudar e aprender?
12: Legal te receber aqui, Marcos e a equipe da Disney. Olha, a grande diferença que a estrutura propõe são recursos pedagógicos, equipamentos, campos de prática, laboratórios de ensino atualizados, antenados com as necessidades do mercado de trabalho, que favorecem o aluno na relação ensino-aprendizagem.
11: Legal! E como a universidade aproxima os alunos das empresas e do que está acontecendo no mercado?
12: Um ponto chave no nosso modelo de ensino, né, é a matriz curricular, que favorece a conexão com os alunos com experiências práticas e, principalmente, o nosso corpo docente. Profissionais graduados, mestres, doutores, mas, fundamentalmente, conectados ao mercado de trabalho. Profissionais que atuam e estão no campo de prática. Então, esse tipo de facilitador, esse tipo de professor em sala de aula é que te aproxima do mercado de trabalho com o que está acontecendo de mais atual.
11: Muito obrigado, Rodrigo. Rádio Disney retorna a qualquer instante direto aqui da Universidade AMB Morumbi. Até já!
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1: Posso falar um negócio? Pô, legal demais ter você com a gente aqui nessa noite de quarta-feira. Vamos juntos com a melhor playlist de São Paulo, aqui na sua. Rádio Disney. É tudo.

0: Deve ser porque você vacilou pouco com ela, né?
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0: Pois é.

0: Rádio Disney é tudo, Henrique e Juliano, traumatizei.
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0: Ah, se tem uma coisa que traumatiza é esse trânsito de São Paulo, né, gente linda? Meu Deus do céu. Avenida Rebouças, congestionada. No sentido marginal, da Oscar Freire até o Shopping Eldorado. E aí, no sentido paulista, piora, depois da Faria Lima até a Alameda Lorena. Bom, o corredor das avenidas Ibirapuera e Vereador José Diniz está cheio no sentido Santo Amaro, do Parque até a Rua Pedro de Toledo e depois da Avenida Sabiá até a Rua Joaquim Nabuco e no sentido do Parque, da Avenida Vicente Hall até a Praça Nossa Senhora Aparecida em Moema, também não tá fácil não. Muita paciência nessa quarta-feira, mas já sabe como funciona, né? A melhor playlist você encontra aqui na Rádio Disney pra você descansar, não se estressar. Calma, é só quarta-feira ainda, meu povo.
3: Fala, Rádio Disney, aqui é o Ayrton.
0: Fala, Ayrton.
3: Pegando Rebouças, sentido Morumbi.
0: Boa.
3: Trânsito parado.
0: Aí, ó, travado.
3: Eu acho que esse rodízio não funcionou não, viu? Abraço. Rádio Disney é tudo.
0: Valeu, Ayrton, tamo junto. Gente, ó, reforçar o rodízio aqui, inclusive, hein? Placa final 5 e 6. Inclusive, hoje é meu rodízio. Às vezes a gente tá tão na correria que a gente esquece, né? Isso já aconteceu comigo também. Aí, no final do mês, vem a multa, a gente fica chateado. Ó, não vai tomar multa, hein?
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0: do Fone 2499, nossa equipe agora entra em contato contigo para mais informações. Ó, gente, continua valendo, viu? O Vai na Boa fica por aqui nessa hora, mas a promoção que pode te dar um seguro Auto Zurich continua durante a playlist da Rádio Disney. 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
11: Tá começando mais um Together. É, Marco Luque, Jackson 5, Mary Gale, Piscina Simplesmente, Mustafari. Sei lá quem vai responder, mas a pergunta é boa, se liga.
10: Fifão, dá um play na pergunta.
12: Olha a mensagem, hein?
13: Oi, Rádio Disney, eu sou a Maria Olivia. Marco Luque, me ajuda. Eu comecei a morar sozinha e eu descobri que as minhas meias somem. Eu tô sempre com um par diferente de meia, então me ajuda. Como é que eu posso manter minha gaveta em ordem?
10: Bom, a pergunta tá no ar. Quem vai responder isso pra nós? Gira, Roleta.
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11: Ô Maria, olha só, se você mora sozinha e mesmo assim suas meias somem, é a vida lhe dando um sinal, papá. Interprete, usa sua intuição, adote o descalcismo. Você entendeu, papá? Despreenda-se, sinta o chão, pai. Deixa os dedinhos tentar abraçar o chão, a grama, a energia do cosmos e do Damião ali junto, entendeu? Em volta de você, pense. Você vai economizar o quê? Deixando de comprar meia. O seu armário vai sobrar gaveta, sobrar espaço. Você não vai mais gastar energia lavando elas e ainda não vai perder tempo decidindo que meia usar, porque uma não combina com a outra. Então, a partir de agora, livre-se do sistema, pai. Saia descalça, enfrente a delícia que é pisar num pedregulho bem pontudinho na saída do metrô. Você entendeu? Você compreendeu o português? Nos dá sinais. Cabe a nós interpretá-los. Ou, eu sei onde tá as meias dela. Fuça, atrás do motor da máquina de lavar roupa. Tem umas máquinas que engole meia, papá. Tá lá, chama o GoBusters. Porque tem um fantasma que engole meia dentro da máquina de lavar meia. Abre ela. Tenho certeza que as meias dela estão tudo engolidas pela máquina de lavar roupa. E fica aqui na programação da Rádio Disney, que já já eu volto, viu, papá? Mustafara!
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0: Tamo de volta, todo mundo junto. Together na playlist da Rádio Disney. Esse negócio de meia real, hein? Tô com um par de cada aqui agora. Uma branca e uma preta. Tá tudo certo, não tem problema não, gente. É tudo!
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0: Vamos que vamos, senhoras e senhores. Meia hora preparada com muito carinho pra você curtir aqui durante o Expresso Rádio Disney. E aí eu quero fazer aquele convite pra você acessar o site lá e fazer seu cadastro. Aproveita essa meia hora. promoradio.com.br/vai na boa, fechou?
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1: Deixa eu falar com você que é motorista de táxi aplicativo. Amanhã a corrida premiada acumulou, hein? R$300 de voucher combustível. Atenção, atenção. Passageiro 5 estrelas pelas ruas de São Paulo. E amanhã a gente vai estar na ZL, Zona Leste de São Paulo. Se liga.

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0: E hoje, pela Copa Libertadores, o clima está esquentando. Palmeiras e Cerro Porteño já se enfrentam no Paraguai para decidir quem avança às quartas de final da Libertadores. Após o empate em 1-1 no primeiro jogo, o Verdão vai em busca de uma vitória fora de casa para garantir a classificação. E também pela Libertadores temos o grande jogo da rodada. Às 9h30 da noite, Flamengo e Cruzeiro jogam no Maracanã em busca da classificação para as quartas. Depois do empate em 1-1 no primeiro jogo, a decisão está totalmente aberta. 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
16: Agora 7h36, estamos de volta nessa quarta-feira. Uma excelente noite pra você. Obrigado por escolher a Rádio Disney. Vamos juntos! Pode dar um gás no volume que tem música boa chegando. Rádio Disney. É tudo!

0: 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Gente, faz o seguinte, tem que anotar senhas, hein? Temos senhas às 11 da manhã, entre 11 e meio-dia. E temos uma outra senha com o time da tarde também, entre 4 e 5 horas da tarde. Bom, são senhas diferentes, tá? Quanto mais você anotar, mais chances tem de ganhar. E deixa eu te falar uma coisa, cada moeda mágica, cada oportunidade que você tem de anotar senhas e ganhar uma moeda, vale 200, hein? Valor de 200 reais na moeda mágica. Vale a pena ou não vale a pena? Então amanhã te espero, hein? Inclusive o resultado sai todos os dias às 18 horas aqui nos 91.3 e eu quero falar seu nome amanhã.
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0: Rádio Disney, tudo Henrique e Juliano, última saudade, 7h57. Vem cá, já tá pensando no final de semana já? Hã? Se liga, nós temos ingressos aqui pra você curtir o final de semana, mas eu vou te contar só já já. Mas quem gosta de um pagodinho, fica aí, não desgruda da Rádio Disney que já já tá valendo, viu?
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14: 8 e 2.

Elas e Márcio Arte, dia 22 de agosto, na quadra da Águia de Ouro. Você gostou da ideia, né? Claro que gostou. Faz assim, então. Manda seu nome completo pra mim no WhatsApp e boa sorte. Pode ser?

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0: E ó, continua também valendo pra você aqui parte de ingressos pra Casa do Salgado, a festa, shows do Salgadinho, Liomar e por aí vai. Tudo isso dia 22 de agosto na quadra da Águia de Ouro. Gostou da ideia? Manda nome completo pra mim. No finalzinho dessa hora tem resultado, tá bom? 943999130. 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
1: Oi, Baldi!
2: Sabe quando a gente termina um relacionamento?

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0: Rádio Disney 8:23, boa noite.
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0: é Vai de Turbi.
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0: 8h27, turminha! Todo mundo ligado aqui na Rádio Disney, né? O time da noite. Obrigado pelo som ligado. Vamos juntos na melhor playlist.
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0: É tudo.

festa. Shows de Salgadinho, Liomar, Ex-Pique Novo, tem grupo Entre Elas e Março Arte. Tudo isso, gente, nesse final de semana agora, hein? Na quadra da Águia de Ouro, quem se deu bem foi a Natália, final do fone 6861. Ganhou, Natália! Pode comemorar! Bem demais. Temos mais ingressos, inclusive, hein? Fica ligado aí na playlist da Rádio Disney. Quem sabe você não pode ser o próximo sortudo ou sortuda. Já você, Natália. Nossa equipe entra em contato para mais informações agora, tá bom?

0: Rainha de bateria da Grande Rio, viu? Pois é. Após a saída de Virgínia Fonseca, o nome da cantora ganhou força nos bastidores para assumir o posto no carnaval. A escola ainda não confirmou quem vai ocupar a função e o anúncio oficial deve acontecer neste fim de semana. Até lá, Anitta segue como um dos nomes mais cotados. E a Priscila esteve hoje aqui nos estúdios da Rádio Disney para gravação de conteúdos e podcast e chegou em uma nova fase da carreira também. A cantora acaba de lançar Echo, álbum independente, pop, com influência do R&B e foco total na sua voz. Produzido ao lado do marido, Laudzi, o projeto tem 10 faixas e levou 3 anos para ficar pronto. K-Pop 2, hein? Tá confirmado, gente. Mas a estreia deve ficar pra 2029. A continuação promete expandir a história de Rami, Mira e Zoe. Depois do sucesso do primeiro filme da música Golden, que é essa aqui que você ouve de fundo, ó. A equipe diz que quer criar algo novo, surpreendente e com a mesma qualidade do que conquistou os fãs.
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1: Tamo de volta, gente linda! 8h49, boa quarta-feira pra você. Seguimos juntos aqui, tocando tudo que você mais gosta de ouvir: sertanejo, pagode, pop. Vamos juntos! É tudo!
2: Vocês precisam admitir alguma coisa.

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